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1: Quartada na Colonial, 3 de junho, Zé Neto e Cristiano e a cadeira cativa. Antes teve Ed Sheeran com Azizam. Quarta-feira, fim de noite, véspera de feriado. Quer saber? Todo mundo tem que dar uma pausa mesmo, né? Você precisa de uma pausa. Não é só descansar o corpo, é aliviar a cabeça também. Então relaxa, a gente volta depois do intervalo com mais música aqui na pré-quinta feriadística da Colonial FM. Se liga.
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0: Clima na Colonial FM, um assunto que dói. Também teve Momuzinho, 500 km. Hoje é feriado amanhã e feriado assim, praticamente no fim da semana, é igual um presente que você ganha de surpresa, né? Você não tava esperando direito, mas quando chega, você abraça e fala bom também. Dá aquele sorrisão e aproveita. Então aproveita aí que você tá nesse clima bom de véspera de feriado e já manda aquela mensagem aqui no zap da Colonial pra me contar como é que tá a sua noite, tá bom? 31 é o DDD 989-69-1400. Eu sou Gabriel Ribeiro e volto já aqui, ó.
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0: 104.7, Fred e Fabrício aqui, ó. Te chamar é meu talento. Antes, Evandro Júnior com Mulher. Na semana tá praticamente paralisando mais cedo, né? Amanhã é feriadinho. Pra quem não vai trabalhar, bom demais, da cor, melhor ainda. Pra você que vai trabalhar aí, ó, aproveita, porque amanhã vai ser um dia desacelerado, né? Nem tudo vai estar funcionando, então é Corpus Christi, feriadão. Se a semana tava pesada, esse feriado vem na hora certa. Às vezes, tudo que você precisa mesmo aí é de um tempinho pra respirar, pra reorganizar as suas ideias e voltar um pouco melhor. Falar em voltar, eu volto já com mais música aqui na Colonial, na última sequência de hoje, antes do Colonial Night Flying.
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0: De volta com Leandro e Romário, com Ícaro e Gilmar agora. Corações Egoístas. Você tá na Colonial FM. Boa quarta-feira. Bom fim de noite.

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9: Olá, tudo bem? Boa noite.

Que bom ter a sua companhia aqui, mais um fim de noite e mais um começo do Colonial Nightfly aqui na 104.7. E a noite hoje com um sabor diferente, né? Aquela sensação boa de saber que amanhã o ritmo pode ser outro, mais leve, mais tranquilo, sem tanta pressa porque é feriado. Véspera de feriado aqui na Colonial, 3 de junho. Boa noite pra você que tá ouvindo a gente em casa, já tá relaxando, desacelerando. Você que tá ainda no trabalho aí, bom serviço, tá? Mas com a cabeça já mais tranquila, né? Porque amanhã é feriado. E esse momento agora, aqui do Colonial Nightfly, é pra isso. Pra ir soltando o peso do dia e deixar a noite cuidar de você. Embarque com a gente, aperte o cinto que o Nightfly começa agora. Eu sou Gabriel Ribeiro, vamos junto aqui até a meia-noite. Pra começar tem Morten Harkett, A Kind of a Christmas Card, Colonial FM.

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Matando Saudade teve Terry Winter. Once More Fool também teve John Lennon e Imagine. Você não precisa carregar tudo o tempo inteiro, né? Nem resolver tudo de uma vez. Tem coisa que a gente pode esperar, tem coisa que vai melhorando quando a gente simplesmente descansa, para, relaxa, desacelera. E hoje, se permita isso. Estamos em quarta-feira, véspera de feriado, dia 3 de junho. Então, se permita raciocinar, pensar e colocar as coisas mais alinhadas dentro da sua mente. Relaxa, desacelera, você está na Colonial FM.

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4: De volta aqui na Colonial, boa noite de quarta-feira. Eu sou Gabriel Ribeiro e por aqui continuamos com Colonial Night Flying. Agora tem Janie Dubock, Nossos Momentos, Colonial FM.

Colonial 104.7, só música boa no seu fim de noite de quarta-feira, dia 3 de junho. Steve Wonder, My Cherry Amour. Também teve Roxette, From One Heart to Another. A gente continua por aqui trazendo bons momentos de saudade com as mais gostosas da Colonial FM no voo noturno da 104.7 na sua quarta-feira. Para você que está em casa descansando, você sabe que descansar também faz parte do caminho, né? Você que está trabalhando, ouvindo a Colonial, a gente leva mais companhia e a melhor programação aqui no interior de Minas Gerais. Até a meia-noite tem Colonial Night Flying. Eu sou Gabriel Ribeiro e volto já.

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0: Colonial 104.7, se lembra dessa? Madonna, You Will See. Também teve Barão Vermelho, Amor, Meu Grande Amor. A gente continua por aqui até a meia-noite, tocando seu coração e matando saudade com as velhas e boas músicas que não tem prazo de validade. A noite acalma o que o dia acelerou. Bem-vindo, bem-vinda, você está no Colonial Nightline. Eu sou Gabriel Ribeiro e volto já.
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3: De volta aqui na sua Colonial FM, agora tem Carpenters, Only Yesterday, Colonial FM.

0: The Mamas and the Papas na Colonial, My Girl. Também teve Ana Carolina, Quem de Nós Dois. Já passamos às 11 da noite, caminhando já para mais um feriado de quinta-feira, amanhã, dia 4, Corpus Christi. E a gente continuou por aqui, porque talvez esse feriado seja exatamente o que você precisava, né? Um tempinho para você respirar, para se organizar, ou simplesmente para não fazer nada. E tá tudo bem. Bom fim de noite, bom fim de quarta-feira. Daqui a pouquinho tem mais música boa. 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
2: Voltamos com Ronnie Dyson aqui na sua quarta-feira, 3 de junho. Colonial Night Flying tem I Think I'll Tell Her, Colonial FM.

0: 104.7, aproveitando o seu tempo, matando saudade com Robbie Williams, Sex Serap. Também teve Marcos Viana, a música de novela, Miragem. Aproveite bastante seu fim de noite, o tempo que você tem aí do seu jeito, ouvindo a melhor programação do seu fim de noite. Matando saudade com as mais gostosas e revivendo bons momentos do passado aqui na Colonial FM. Eu sou Gabriel Ribeiro. Depois do intervalo, mais música e a última sequência de hoje do Colonial Nightline da sua quarta-feira. Fique aí.
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0: Bom, pessoal, estamos de volta aqui na Colonial para disparar agora, para tocar a última sequência de hoje do Colonial Nightfly. Eu sou Gabriel Ribeiro, já vou aproveitar para me despedir de você por aqui. Estamos chegando ao fim aí de mais uma noite aqui na sua 104.7. Foi uma quarta-feira diferente, né? Com clima leve e o gosto do descanso chegando. Afinal de contas, amanhã temos um feriado de Corpus Christi para aproveitar. Para você que vai trabalhar no feriado, bom trabalho. Para você que vai descansar, vai parar, boa parada e bom descanso para você também. Tá, eu sou Gabriel Ribeiro e volto amanhã a partir das 8 horas da noite. Aproveite muito o feriado. E para começar a última sequência de hoje tem Rick Astley, Cry for Help. À meia-noite tem Madrugada Sertaneja. Até amanhã, pessoal. Bom feriado desde já. Tchau.

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0: Mandados de prisão em aberto na quarta-feira, dia 25, nas cidades de Cristiano Otoni e Congonhas. As ações fazem parte do trabalho de cumprimento de ordens judiciais e reforço à segurança pública. A primeira ocorrência foi registrada em Cristiano Otoni, no bairro Pinheiros, na quarta-feira. Um homem de 49 anos foi localizado e preso por débito de pensão alimentícia. A abordagem ocorreu após levantamento de informações que confirmaram a existência do mandado expedido pela Justiça. Na mesma data, em Congonhas, a Polícia Militar prendeu um homem de 31 anos, condenado pelo crime de homicídio. Ele foi encontrado após diligências realizadas pelas equipes que atuaram para localizar o foragido e garantir o cumprimento da decisão judicial. Após as prisões, os dois indivíduos foram conduzidos à Delegacia de Polícia Civil. Eles permanecem à disposição da Justiça para providências legais cabíveis. Para as Curtinhas da Colonial, Mário Augusto.
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2: Polícia Militar prende dois foragidos na região. A Polícia Militar prendeu dois homens com

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1: Vacinação contra a gripe começa neste sábado em todo o país. A campanha nacional de vacinação contra a influenza terá início neste sábado, dia 28, nas regiões Centro-Oeste, Nordeste, Sudeste e Sul, com vacinação gratuita nas unidades básicas de saúde durante o dia D. A ação segue até o dia 30 de maio e prioriza crianças de 6 meses a menores de 6 anos, idosos com 60 anos ou mais e gestantes. O Ministério da Saúde distribuiu 15,7 milhões de doses da vacina trivalente, que protege contra as variantes H1N1, H3N2 e influenza B, que é a linhagem Victoria. A imunização reduz casos graves, internações e mortes, sendo recomendada também para profissionais de saúde, indígenas, população privada de liberdade e pessoas com doenças crônicas. Crianças de 6 meses a 8 anos devem seguir o esquema vacinal conforme histórico de doses anteriores. A vacina pode ser aplicada junto a outras do calendário nacional, incluindo a da Covid-19. Agende sua vacinação pelo aplicativo Meu INSS ou procure a UBS mais próxima e garanta proteção contra a gripe. Para as curtinhas da Colonial, repórter Vander Mendes.
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3: Está de volta o carro álcool que sumiu no final da década de 80 e não voltou para valer nem com o motor flex. A gasolina ainda representa 70% das vendas. A solução é um motor projetado especificamente para o etanol, exatamente o que acaba de lançar a GM nos Onix Hatch e Sedan. Um motor melhor que o Flex, pois não tem que servir a dois senhores, gasolina e etanol. E por isso, permite calibragens específicas para o álcool, resultando em maior desempenho e menor consumo. A linha Chevrolet é a primeira a se valer dos incentivos do programa Mover, em que o governo federal reduziu impostos para carros com menor índice de emissões. Consequentemente, também uma redução de preços. O Onix a etanol, por exemplo, com motor turbo de 115 cavalos, começa de R$ 104 mil.
2: Boris Feldman para a Colonial FM. 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

0: 2:16 na Color.
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1: Diesel dispara até 50% e vira alvo do Procon Minas. Uma fiscalização do Procon, Ministério Público MG, identificou aumentos expressivos no preço do diesel em postos de combustíveis de Minas Gerais. O levantamento divulgado nesta quinta aponta reajustes de até 50% com indícios de práticas abusivas que já estão sob análise do Ministério Público. A apuração foi realizada de forma eletrônica e mapeou cerca de 4.500 estabelecimentos em todo o estado. O objetivo foi comparar os preços de compra e venda para identificar possível distorção na margem de lucro, com foco principal no diesel. Os dados revelam que 22 postos aplicaram aumentos próximos de 50%. Outros 250 registraram elevação entre 30 e 40%, enquanto 627 tiveram reajustes entre 20 e 30%. A média geral de alta ficou em 15,9%, o índice considerado elevado diante do cenário atual. Segundo o Procon Minas, os relatórios já foram encaminhados às promotorias de justiça. Os estabelecimentos com maiores indícios de irregularidades poderão ser notificados para apresentar as justificativas. Caso não comprovem que os aumentos estão alinhados aos custos, eles poderão sofrer sanções administrativas. Para as curtinhas da Colonial, Mário Augusto.
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0: Real 3:21.
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2: Perícias médicas do INSS terão mutirão nacional para agilizar a concessão de benefícios. O Instituto Nacional do Seguro Social, INSS, promove neste final de semana, nos dias 28 e 29 de março, o mutirão de perícias médicas em 132 agências de todo o país. A iniciativa atende mais de 37 mil segurados com pedidos de benefícios por incapacidade e assistenciais, com o objetivo de reduzir o tempo de espera. As perícias serão realizadas presencialmente ou por meio da modalidade conectada, garantindo segurança, sigilo e autonomia do perito. O atendimento remoto facilita o acesso, especialmente regiões com poucos profissionais. Os segurados podem antecipar o agendamento pelo telefone 135, de segunda a sábado, das 7 às 22 horas, ou pelo site e aplicativo Meu INSS. Após a confirmação, é necessário comparecer à agência no dia e horário marcados. Para as Curtinhas da Colonial, repórter Vander Mendes.
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0: 3h56.
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1: Um caminhão perdeu o controle e atingiu uma fachada de comércio. Um caminhão colidiu contra a estrutura de um imóvel comercial na manhã desta quinta-feira na Rua Maria Eulália, no bairro Santa Matilde, em Lafayette. O impacto provocou danos materiais e mobilizou a atenção de moradores e comerciantes da região. De acordo com informações apuradas no local, o veículo tentava subir uma via com inclinação acentuada quando não conseguiu completar o trajeto. Sem força suficiente para vencer a subida, o caminhão voltou de ré e acabou atingindo a fachada de um estabelecimento comercial. O acidente ocorreu no início do dia, em horário de movimento no bairro, o que aumentou a preocupação de quem presenciou a cena. Apesar do susto e da gravidade do impacto, não houveram registros de feridos. Até o momento, não há informações oficiais sobre a extensão total dos danos estruturais do imóvel atingido. Para as Curtinhas da Colonial, Mário Augusto.
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1: Bom dia, boa manhã pra todo mundo. Me conta, tá tudo bem por aí? Que maravilha, tô chegando, por aqui tem o William Torres, a partir de agora te faço companhia com o nosso Colonial Rural. Bom dia pra você, que bom te fazer companhia no seu trabalho, na sua casa, onde quer que você esteja. Até às 8 você participa pelo 98969-1400. Bora começar nosso encontro de hoje? Tem moda boa demais da conta. Pra começar, goiano e paranaense. Lamento de um boiadeiro, bom dia.

0: Gilberto e Gilmar aqui no nosso Colonial Rural, acordando você de bem com a vida, com o melhor da música sertaneja, Pé de Cedro, e daqui a pouco eu volto com muito mais pra você.
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5: Música. Fala comigo, já estamos de volta. Bom dia, boa manhã pra todo mundo. Pra você que tá levantando agora, bom dia, Felipe Falcão. Cadê ela? Quem pediu essa moda foi o João, lá de Itabirito. O João de Itabirito pediu pra mandar pra todo mundo.

0: Colonial Rural, Daniel, consagração, aqui em 104.7, me conta, e aí, tá de folga? Que coisa boa, tá trabalhando? É? Bom trampo pra você, tá? Daqui a pouco a gente volta com Colonial Rural.
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0: É hora de aumentar o volume. Já estamos de volta com o João Mineiro e Marciano. Caminhão é assim. Um abraço pra turma boa do Volante Grande, dando carona pra gente. Bom dia!

0: Lourenço e Lorival aqui na programação colonial, aqui no nosso Colonial Rural, Menina da Aldeia, um clássico da música sertaneja que na voz de Lourenço e Lourival fica melhor ainda porque os coroa ainda estão nativos e andando bem. Você tá doido? Daqui a pouco eu volto. Vem aí o padre Reginaldo Manzotti, bom dia.
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1: 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Bom dia, queridos filhos e filhas, deste feriado de Corpus Christi, festa do corpo de Deus. Hoje é feriado católico, nas igrejas, nas dioceses, as ruas se enfeitam para receber Jesus, presença real na Eucaristia. Então, mais do que nunca, rezemos. Se você quiser, acesse o site www.padrereginaldomanzotti.com.br e neste feriado, mande as suas intenções para Corpus Christi. Pai, Filho e Espírito Santo, amém. Jesus amado, que tendo voltado para o Pai, quis sempre estar conosco. E nós cremos, Senhor, nesta manhã, que nossos olhos se abriram sob o teu olhar vigilante. Nossos primeiros passos foram dados sob o vosso olhar vigilante. Tudo o que fizermos hoje, Senhor, estará sobre o vosso olhar vigilante. Cremos, Senhor, que estás no meio de nós. Cremos e professamos que nos acompanha a cada instante e em cada momento. Mas temos a certeza plena da vossa presença real na Eucaristia. E é por isso, Senhor, que nesta manhã vos adoramos e proclamamos. Graças e louvores se deem a todo momento ao Santíssimo e Diviníssimo Sacramento. Jesus Eucarístico, nesta semana eucarística, venho colocar confiante no início desta manhã minha prece, meu clamor, meu pedido. Aceita, Senhor, o que o meu coração eleva em oração. Jesus Eucarístico, que dissestes, o que peçais ao Pai em meu nome, Ele vos dará. É por isso, Senhor, que nesta semana eucarística, eu clamo, ó Santíssimo Sacramento, em vosso nome, me conceda esta graça. Jesus, eu clamo no início deste dia, coração eucarístico de Jesus, em vós confiamos. Libertador de nossos males, em vós confiamos. Remédio eterno, em vós confiamos. Socorro dos enfermos, em vós confiamos. Jesus Eucarístico, nunca seremos dignos daquilo que esperamos alcançar, mas pedimos incessantemente, atenda-nos na vossa misericórdia. Amém. Graças e louvores se deem a todo momento ao Santíssimo e Diviníssimo Sacramento. Um ótimo dia, sob o olhar vigilante de Jesus Eucarístico. Amém. 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

Lauana Prado aqui na 104.7 no Colonial Rural. Lembrando que hoje até às 8 da manhã e eu tô esperando você no 989-69-1400. Lauana Prado. Daqui a pouco a gente volta.

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1: É sequência de paixão, hein? Eduardo Costa, Saudade. E a primeira dessa sequência teve todo o romantismo de Edson Hudson. Fala, daqui a pouco eu volto com muito mais. Bom dia pra você na sua casa, meu amigo Dorico e o Léo em Carreiras. Bom dia!
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2: Eu sou Humberto Ferretti e esse é o Giro Rural. O preço do boi gordo encerrou maio em queda. No indicador CPEA Esalq, o recuo foi de 1,3% para R$ 349,00 a arroba. A baixa poderia ser maior, mas as cotações reagiram em plena reta final do mês. A oferta de animais para abate diminuiu e tem ainda o aumento das exportações, que estão aquecidas. No mercado interno, o consumo poderia ser maior se não fossem fatores como os juros altos e o endividamento da população, que afetam o poder de compra de muita gente. As primeiras negociações de mercadoria da safra 26-27 de laranja envolvem valores menores que na mesma época do ano passado. No geral, os estoques de suco mundo afora estão maiores, o que deixa a situação do comprador mais confortável. Também pesa a demanda internacional, que não é tão grande. Balanço do CPEA indica que a caixa da fruta para a indústria foi cotada nos últimos dias a R$ 24,00. Já a laranja pera de mesa foi vendida a R$ 37,00. Pelo menos 8% dos brasileiros ligados ao agronegócio estão endividados. É o que mostra a pesquisa da Serasa, que levou em conta pessoas físicas da população rural com débitos ligados ao setor vencidos há mais de 180 dias. Os dados são referentes aos três últimos meses de 2025. O número é maior que no mesmo período do ano anterior. Entre os motivos estariam dificuldades enfrentadas pelo produtor rural, como juros altos e aumento das despesas, puxado, por exemplo, pelos custos dos combustíveis e dos fertilizantes.
1: Humberto Ferretti para a Colonial.

0: Nuvem de Lágrima. Essa regravação ficou muito boa, não ficou? Gostei, achei muito bacana. 989-69-1400. Você participa e eu volto daqui a pouco.
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1: Olá, amiguinhos. Hoje vamos falar sobre banho em gatos. O banho nos gatos, ele deve ser feito com cuidado. E em muitos casos, eles nem precisam de banho frequente, porque se limpam sozinhos. Damos banhos em gatos somente quando estão muito sujos, ou quando entram em contato com substâncias tóxicas, ou quando o gato tem o pelo longo e exige essa frequência. E também quando é necessário, por motivos de doença de pele, recomendado por veterinário. Lembrando que gatos saudáveis quase nunca precisam de banhos, mas se você quiser banhar seu gato, o ideal é que seja de 3 em 3 meses. E sempre levando em conta de usar shampoos específicos para gatos, água morna, e evitar o contato da água com ouvidos e sempre realizar a secagem completa. Para evitar o estresse, escolha um ambiente calmo, faça movimentos suaves e sempre ofereça um petisco após o banho. Mas é importante dizer que, como alguns gatos se lambem, para fazer a higienização, eles podem engolir muito pelo, formando as famosas bolas de pelo, levando aos vômitos. Por isso, a minha recomendação é sempre escovar o seu gato, para retirar a pelagem morta, evitando assim que eles engulam muito pelo ao se limpar. Compre escovinhas específicas para gatos, para que seja um momento prazeroso de escovação. Estarei sempre às terças e quintas-feiras no Momento Pet, aqui na Colonial FM.
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0: 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Já voltamos. Olha a hora, viu, compadre? Ô, comadre, olha a hora, vai chegar atrasado, hein? Bom dia, Marcelinho de Lima e Camargo, Canarinho Prisioneiro.

0: música que lançou Bruno e Marrone, Dormi na Praça, aqui no Colonial Rural. Porque aqui, assim, a gente volta no tempo, você mata saudades. Onde você tava quando essa música foi lançada, hein? Isso por volta de 1997, mais ou menos, eu acho que é. Onde é que você tava? Qual idade você tinha na época? Quem era o love do momento? Daqui a pouco eu volto, fica aí.
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0: Colonial 79.
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0: Ao som de Jean e Giovanni, já estamos de volta. Quem será a próxima vítima agora?

Na programação colonial, César Menotti e Fabiano, idas e voltas, aqui em 104.7 do Colonial Rural, que vai até às 8 da manhã. A partir das 8 tem o Manhã Colonial.

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3: 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E a hora?
4: Colonial 7,24.
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18: Outro dia me perguntaram durante uma palestra se eu era a favor do carro manual ou automático. E a resposta é muito difícil, pois os câmbios automáticos mais antigos aumentavam o consumo de combustível. Mas depois surgiram os automáticos de dupla embreagem, sem conversor de torque, e este problema foi eliminado. Mesmo os automáticos atuais com conversor de torque, eles têm tantas marchas, estão chegando em 10 marchas, que o que se perde no conversor ganha-se por uma rotação mais adequada em cada situação. Por outro lado, o argumento a favor do manual, de o motorista passar a marcha quando bem entende, caiu por terra com as aletas atrás do volante que oferecem a mesma opção. Porém, mesmo que o automático hoje seja mais racional, a emoção de passar a marcha num esportivo e sentir o tranco ainda é insubstituível.
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16: Mais alegria, mais música na sua manhã, acordando você de bem com a vida. Do lado de cá tem William Torres fazendo o que amo, companhia para você todos os dias. Do lado daí você vai curtir agora Cleiton e Camargo. Vê se volta comigo. Bom dia.

0: Esse deixou saudade, que voz em que vozeirão. Tesouro João Carreiro aqui no Colonial Rural.
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5: Colonial 7:42.
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5: Já voltamos, bom dia. 4 minutinhos faltando agora para 6 da manhã, para 7, para as 8. Márcio!
6: Bom dia, ouvintes da Colonial, que estejam trabalhando. Aí sim, esse ritmo aí de Sérgio Reis.
5: Só o modão, meu filho.
6: Aí sim, hein? Das antigas, você tá doido? Ótimo feriado, meu amigo William.
5: Valeu, meu amigo Márcio. Gente da melhor qualidade.
7: Meu amigo William, tudo bem?
5: Oi, beleza.
7: Bom dia.
5: Bom dia.
7: Sou Nelson de Barbacena Moro, em Pinheiro Grosso. Tudo bem aí?
5: Bem, Nelson.
7: Desejo a você e todos os ouvintes um ótimo dia e um bom feriado.
5: Ô Nelson, em Barbacena fez frio demais, hein? Você tá doido, até gelo caiu.
8: Ô, Lília.
5: Fala, Tiago.
8: Bom dia, se algum homem se tiver por aí. Bom dia pro Tiaguinho. E bom dia pra todos os ouvintes aí.
5: Valeu.
8: Professor Lília, um bom feriado pra todo mundo aí.
5: Pra você também.
8: A galera aí, vamos com a consciência aí na BR. Esse feriadão prolongado aí. Ter calma que vai todo mundo chegar lá. Na graça de Deus. Ô, William, se possível, coloca na fila pra tocar pra nós aí. Boiada Cuiabana, Chatos de Jatos com João Garrido.
5: É boa.
9: Bom dia, William.
5: Ô, Danilo.
9: Bom dia, Thiaguinho. Ô, William, manda um abraço aí pro Jubileu, o Perigoso, o Teletubbies e o Butina. Todos os soldadores da equipe aqui, nossa aqui.
5: Beleza, valeu. Alaor de Congonhas, bom dia. Eva do Carmo, bom dia. Tem mais abraço para mandar aqui, ó. Bom dia, William. Manda um abraço para todos da Colonial. É o Vambé. A Maria Sueli também ligada comigo. Fala, bigodão!
10: Bom dia, William.
5: Opa!
10: Bom dia, Tiaguinho. Bom dia, seu Gomes. Bom dia para vocês aí. Hoje eu não quero pedir nada, não. Bom dia. Eu só quero uma música. Eu quero Escolta de Vagalume com Rick Renner. Por favor, oferece para todo mundo. Bom dia, Ana Lúcia dos Almeida.
11: Bom dia, seu William, bom dia, Tiaguinhos, bom dia, seu Gomes, bom dia, família Colonial, Edmanir Conselheiro Lafayette.

0: desejar um ótimo feriado para nós, com muitas bênçãos, né? Ô, seu William, bota um modão bonito para nós aí. Manda um abraço para meus filhos, minha esposa Maria, Devanite Conselheira Paete.
1: Valeu, Geraldinho Bombeiro, aquele abraço, meu amigo. Bom dia para Conceição Dias, ligada no Colonial Rural. Tico.
2: Bom dia, William, bom dia, Tiago, bom dia, seu Gomes, bom dia a todos, né, Tico? Ô, William, manda a música do João Carreiro aí para nós aí, ofereço para todos os ouvintes.
1: Valeu.
3: Bom dia, família Colonial, bom dia a todos os ouvintes, velho, um rapo onde estiver. Que tenhamos um final de semana, ó, final de semana não, um feriado abençoado para todos nós.
1: Obrigado.
3: Muita paz e luz para todos nós. Deus abençoe
1: meu
3: a todos.
1: Meu amigo Márcio Martins. É o Maicon de Ouro Branco ligado comigo e a Mara de São Brás também.
4: Bom dia, William.
1: Bom dia.
4: Bom dia, seu Gomes. Bom dia, Thiaguinho.
5: Bom dia.
4: Bom, a Mara de São Brás. Manda uma música pra nós.
1: Beleza, acabou, gente. Obrigado pela audiência e pela companhia. Você fica agora com o Manhã Colonial com o Vander Mendes. Bom trabalho, Vander. Tudo de bom pra você, meu amigo. Bom feriadão.
6: Valeu, tchau, tchau. William.

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2: 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E a hora?
3: Colonial 8:05, bom dia.
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1: Bora com tudo! Nacional, dia de Corpus Christi, dia 4 de junho de 2021.

coração de todos. Estamos por aqui, ao vivo, tá? 8:10, confere aí. E tem vários ingressos pra você. É. Filme Michael Jackson bombando, né? Nos cinemas, especialmente no Cine Hits Lafayette. Tá a fim de conferir esse filme? Então mande aí pra mim. 319-8969-1400. Até o meio-dia, tá valendo por aqui a sua participação. Combinado? Outono Colonial FM. Eu espero que você tenha um excelente...

bem acolhido. 8 horas e 11 minutos. A gente começa aqui o nosso encontro nesta quinta-feira ao som da Ludmilla. Dopamina. 8 e 11. Bora com tudo.

loucura aqui na Colonial. Obrigado. Lance é o seguinte, pra você que tá na estrada aí, ó, no sentido Rio de Janeiro, BR-040, congestionamento chegando aí ao bairro Jardim Profeta em Congonhas, devido ao estreitamento de pistas, né? Sobre o Rio Maranhão e também a linha férrea ali, antes do Joaquim Murtinho, para quem está no sentido Rio de Janeiro, tá? Então, o lance é ter paciência e seguir com muita tranquilidade, sem estresse. Não adianta, amigo, não adianta. 8 horas e 17 minutos, 8 e 17. 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
1: Agora 8h23, estamos de volta com Zezé Camargo, irmão da Lua, amigo das estrelas. Bom dia pra você.

0: Péricles e Ana Castela na Colonial. Simplesmente acontece. Bora aqui com as primeiras participações de hoje no Manhã Colonial. Olá, bom dia.
1: Bom dia, Wander.
0: Opa.
1: É Zé Luiz de Lafayette.
0: Ô, Zé Luiz. E
1: bom dia a todos aí, ouvinte. Toca pra nós aí, Gustavo Lima, Retrovisor.
0: Ah, é a próxima.
1: Bom dia a todos aí. Com Deus, irmão.
0: Valeu, Zé Luiz. Grande abraço pra você. Já tá programado aqui a próxima, tá? Um abraço pra você, Zé Luiz. Temos também aqui o Pedro Miranda de Lafayette. Desça sobre nós, abençoando nossos lares e nos concedendo um dia cheio de graça e do amor de Deus. Bom dia. É a paz de Cristo. Amém. Valeu. Grande abraço pra você aí, ô Pedrão Miranda de Lafayette. Temos também aqui a mensagem de quem, de quem, de quem? O Maicon de Ouro Branco. Maicon, bom dia pra você também. Bom trabalho aí, companheiro. Estamos juntos, hein? Em 104.7. Agora tem ela aqui, ó. Ô, Simone, bom dia.
2: Irreplaceable, good morning.
0: Good morning.
2: Forever fun, everyone, beauty.
0: Oi.
2: Abraço, mames poderosa, Carla, como muito.
0: Uh-huh.
2: Irmã Jéssica, maridão JC Almeida, cunhado Wagner. Estou trabalhando ouvindo vocês.
0: Ah,
2: estou
0: muito
2: trabalhando
0: bem.
2: Hoje, naquele lugar abençoado, sabe?
0: Uh-huh, sim.
2: Quero dizer que a vida é um espetáculo imperdível. Quanto mais a gente agradece, mais coisas boas acontecem.
0: Uh-huh.
2: E eu gostaria de ouvir Romance Rosa com Edbrito Samuel. Hoje estou rumando. Romântica. Bom feriadão pra você, Simone Quirino Barbacena.
0: Valeu pra você também, bom feriado e bom trabalho aí, tá? Esse ambiente é muito bom, eu gosto. Um abraço pra você, Simone.
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0: Gustavo Lima, na Colonial Retrovisor. 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Você vai mandar nome completo, bairro e cidade para você concorrer a esses pares de ingressos. No final do Manhã Colonial, eu faço aquele básico sorteio com a nossa cumbuca eletrônica. Aí, Wagner, tá de folga hoje? Hoje tá de boa, né? Tá bom. Um abraço pra vocês aí, tá? Valeu!
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0: Colonial, 8:36, bom dia.
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9: Agora 8h41, estamos de volta com mais músicas. Agora tem um som bem legal, eu gosto. Fred e Fabrício, Te Amar é Meu Talento, aqui na Colonial. Vamos juntos, até ao meio de...

0: Na Colonial, que chega agora com mais participações. Ô, Tânia, bom dia pra você também. Muito obrigado aí pelo carinho de sempre, tá bom? Temos também aqui a Yolanda. Oi, bom dia, tudo bem? Tô ouvindo a Colonial. Sim. Oi, Yolanda, bom dia pra você. Vou te responder aí, tá bom? Daqui a pouco eu mando mensagem pra você, ok? Grande abraço pra você, muito obrigado aí pelo carinho. A Eva do Carmo também está aqui com as suas figurinhas. Bom dia, que seu dia seja abençoado, amém, o seu também. Agora, o Chaves. Ô, Chaves, bom dia.
1: Bom dia, mano. Bom dia toda a equipe do Colonial.
0: Beleza?
1: Tudo bem com vocês? Primeiramente, eu queria desejar pra vocês um super mega feriado pra vocês aí.
0: Valeu.
1: Que Deus abençoe.
0: Amém.
1: Sua quinta-feira aí. Sou o Chaves, de Senhor de Oliveira. Mano, pra você animar minha quinta-feira nesse feriado, friozinho aqui em Senhor de Oliveira, toca pra mim, Melody com Pedro Sampaio, Jack Z. Gostaria de oferecer para todos os ouvintes aqui, que está ligado a 4:27, para todos vocês aí da rádio, um super mega abraço, que Deus abençoe todos vocês aí. Tchau, tchau. A galera de Senhor de Oliveira está ligada na 104.7. Um super mega abraço para todos vocês aí.
0: Valeu, Chaves. Um grande abraço para você e para todo mundo aí de Senhora de Oliveira. Agora tem meu amigo aqui, o Ronei. O Ronei, bom dia.
2: Bom dia, meu amigo Vander. Bom dia a todos.
0: Bom.
2: Hoje, o bom dia é diferenciado.
0: Ah.
2: Hoje é dia de dar um pedalzinho de leve, para dar uma relaxada.
0: Muito bem.
2: Que amanhã é segunda-feira de novo. Né? Nunca vi uma semana com duas segunda-feira.

0: Fernando e Fabiano e Panda, não é só terminar aqui na Colonial. 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
0: Colonial, 7:09.
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0: Sorriso Maroto, Segredo, aqui na Colonial.
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0: Suspeito de latrocínio é preso em Capela Nova. A Polícia Civil de Minas Gerais prendeu na última terça-feira um homem suspeito de envolvimento em um latrocínio investigado desde abril em Capela Nova. A operação também cumpriu 6 mandados de busca e apreensão com o objetivo de reunir novas provas sobre o crime. Durante as diligências, os policiais localizaram uma réplica de arma de fogo e apreenderam 2 aparelhos celulares que serão analisados para auxiliar no esclarecimento completo dos fatos. O suspeito foi detido por força de mandado de prisão preventiva e encaminhado à unidade policial. A investigação teve início após a localização

0: localização de um corpo em avançado estado de decomposição na zona rural de Capela Nova, no dia 28 de abril. No local, os investigadores constataram sinais de violência, o que levou ao acionamento da perícia oficial.
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0: Colonial 94, bom dia.
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vocês estão aí do outro lado, né? Vocês aí me fazendo companhia e eu daqui também fazendo companhia pra vocês. Esse é o papel do rádio. Vamos juntos! Até logo mais ao meio-dia! Música por aqui não para. Pode mandar a sua mensagem aí, viu? Para 989-69-1400. Registrar aqui. Um ouvinte muito especial, ainda não o conheço pessoalmente, mas pretendo, que é o Mário Vicente. O Mário Vicente está nos ouvindo neste momento, lá no Alto Maranhão, né? Abraço para você aí, viu, Mário? Tudo de bom para você, cara, nesta quinta-feira. Manda um abraço também aqui para os nossos amigos, o José Veriano e também a Aparecida da Fonte dos Moinhos, em Congonhas. Todos os dias ligados aqui do Manhã Colonial. Muito obrigado, bom feriado para vocês também. Manhã.

Feliz demais aqui na Colonial. 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
0: Colonial, 9:20.
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3: Agora 9h25. Estamos de volta com Felipe Rodrigo. Ignora, aqui na Colonial. Bom dia pra você.

0: bloqueia aqui na Colonial. E atenção, novamente, motoristas. Lance é o seguinte, segundo o nosso amigo Abrantes, na saída de Belo Horizonte para o Rio de Janeiro, muitos engavetamentos, muitas batidas, na traseira, e aí, trânsito lento neste momento. Então, a gente pede aí aos motoristas que nos dão a honra da carona neste momento, sintonizados 64, para terem cuidado, viu, gente? Feriado prolongado, todo mundo quer chegar cedo, ao destino, mas esse cedo aí pode complicar. Então, muito cuidado, muita atenção. O trânsito é lento, principalmente na saída de Belo Horizonte para o Rio de Janeiro. Muitos engavetamentos e o trânsito é lento. Muito obrigado aí ao Abrantes, sempre nos informando aí sobre o trânsito na BR-040. E daqui a pouco eu volto com muito mais aqui no Manhã Colonial. Se liga aí, tá valendo pares de ingressos para o Cine Hits Lafayette com o filme Michael Jackson. Tá a fim de conferir? Pode mandar no 319-8969-1400 seu nome completo, bairro e cidade para você concorrer. E se liga aí que já tem mais uma edição das Curtinhas da Colonial para você ficar muito bem informado. Aqui no Manhã Colonial, que rola até o meio-dia. Você daí e eu daqui. Estamos juntos! Feriadão! Bora!
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0: Colonial 9:33.
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4: Polícia Militar prende 2 foragidos na região. A Polícia Militar prendeu 2 homens com mandados de prisão em aberto na quarta-feira, dia 25, nas cidades de Cristiano Otoni e Congonhas. As ações fazem parte do trabalho de cumprimento de ordens judiciais e reforço à segurança pública. A primeira ocorrência foi registrada em Cristiano Otoni, no bairro Pinheiros, na quarta-feira. Um homem de 49 anos foi localizado e preso por débito de pensão alimentícia. A abordagem ocorreu após levantamento de informações que confirmaram a existência do mandado expedido pela Justiça. Na mesma data, em Congonhas, a Polícia Militar prendeu um homem de 31 anos condenado pelo crime de homicídio. Ele foi encontrado após diligências realizadas pelas equipes que atuaram para localizar o foragido e garantir o cumprimento da decisão judicial. Após as prisões, os 2 indivíduos foram conduzidos à Delegacia de Polícia Civil. Eles permanecem à disposição da Justiça para providências legais cabíveis. Para as Curtinhas da Colonial, Mário Augusto.
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1: Bora aqui, ó. Bom dia, Wander. Tudo bem? Aqui é a Cláudia de GSA. Um abraço pra mim, beijos também e tudo mais. Ela tá mandando um abraço também pra Rosane, né? Que tá ligada aqui na Colonial. Ei, que Deus abençoe você. Sou sua fã. É, fique com Deus. Você também, Claudinha. Muito obrigado. Forte abraço pra você e pra todos de Jeceaba. Bom dia. Aqui é o Sandro de Jeceaba. Ótimo feriado pra você e ouvintes. Manda uma aí do Kit Abelha pra nós, se possível. Ô, Sandro, tudo bem contigo, cara? Forte abraço. Muito obrigado pela audiência nesta quinta-feira, né? Feriadão. Temos também aqui, ó. Bom dia, boa quinta, muito abençoada para todos nós. É o Norival Júnior de Lafayette, bairro Museu. Quero participar do sorteio para o Cine Hits. Beleza, Norival. Boa sorte para você. A Eva do Carmo também tá aqui, ó, com a sua figurinha. Bom dia para você novamente, Eva do Carmo.
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1: Luiz Tomlinson.
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1: Imposter na programação do Manhã Colonial. 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
1: Colonial, 9:46.
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1: 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Agora 9:52. Bora lá com Eduardo Costa. Imagina eu.
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0: TSE determina a suspensão do mandato do deputado federal Glaicon Franco. O Tribunal Superior Eleitoral, TSE, determinou a suspensão do mandato de Glaicon Franco, do PSDB de Minas. O lafaietense havia assumido a vaga no dia 20 de maio, ocupando o lugar do deputado federal Odair Cunha, do PT, eleito para o Tribunal de Contas da União, TCU. A determinação da suspensão do mandato de Glaicon se deu por liminar concedida pela ministra Estela Aranha na última terça-feira, após a ação movida pelo PV, alegando infidelidade partidária por parte do lafaietense. Com isso, Glaicon tem 5 dias para se manifestar nos autos e permanecerá suspenso até a decisão final sobre o caso.
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4: Colonial, 10 em ponto, bom dia.
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4: Agora 10:03, de volta com Leandro e Romário e Ícaro e Gilmar. Corações egoístas.

Felipe aqui na programação do Manhã Colonial, que chega com mais participações, né? Bom dia, ligadinha todos os dias, quero oferecer uma música para todos os ouvintes, para dona Nilza, para Claudinha, para Tatiane e seus filhos e toda a galera de Jeceaba, ligada na Colonial, é a Rosane, né?

0: Segundo ela, tá geladinho. É, a coisa tá feia, hein, ô. Ô, Rosane, deixa eu te falar. Depois me fala aí. Mais ou menos. Você tá achando que tá quantos graus aí em Jeceaba? Me fala aqui depois, tá? Um abraço pra você, Rosane. Temos também aqui, ó, a participação, bom dia, né? Da Roseli Maria. Ô, Roseli, bom dia pra você também. Muito obrigado. Agora tem ele. Fala, ô, bom dia.
1: Ô, Wander, fala, ô, bom dia. Hoje pode mesmo. Falar com o pessoal do Ambituí, que pode chegar no Maestro lá, é? Então, tá. Hoje é feriado. Um abraço lá pra... Tá Sueli lá na Chácara dos Cordeiros, o Denilson, a Fabiana, mais o Cavueiro, a Tuca também, Vitori, a Vessa Maria José, ela Ripera. Um abraço pra vocês também na rádio aí. Fico com Deus aí, tudo de bom.
0: Pra você também, Alaô. Tudo de bom. Pra galera do Maestro também aí, ó. Fica todo mundo ligado em 104, né? Batendo aquele papo, jogando conversa fora. Valeu! Bora com mais música aqui na Colonial. Aumente o volume.

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1: Nem mais uma dúvida, Rick e Rangel aqui na Colonial. 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
2: Colonial, 10h14, bom dia.
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2: De volta agora com Bia Frazo aqui na Colonial. Imperfeita, 10 e 19.

0: aqui na Colonial. Que som maravilhoso, hein? Muito bem. Desse feriadão, então, nem se fala, né? Vamos lá, hein? Aqui com mais participações. É... Será que ele tá trabalhando hoje? Será? Fala, Raimundão, bom dia.
1: Bom dia, Vandemir.
0: Bom?
1: Bom feriado pra nós. Ah. Feriado frieto, mas tá bom.
0: Tá valendo,
1: Deus abençoe todo mundo que tá trabalhando, que tá em casa descansando. Manda um alô aqui pra nós aqui. Raimundão, o velho do Rio, aqui no bairro Santa Mônica. Tudo de bom, tamo junto, hein?
0: Valeu, é Raimundão. Nóis. Tamo junto, cara. Tá de folga hoje, né? Que coisa boa. Aproveite o feriadão, tá bom? Raimundão. Temos também aqui a participação. Bom dia, Vander. É o Fagundes de Santos Dumont. Um abraço pra você e todos aí da Colonial. Manda um abraço, por favor, para os meus filhos de Entre Rios, o Salisson e a Sofia. E para o meu sobrinho Samuel. E para os meus amigos de São Brás do Suaçuí, o Bruno Rabelo e sua esposa Fabiana. Obrigado por nada. Grande abraço para você, Jorge Luiz Fagundes, de Santos Dumont. Obrigado pela sua mensagem, amigo. Tudo de bom nesse feriado aí, tá? Valeu. Olá, Nilza, bom dia.
2: Bom dia, Vander.
0: Tudo bem?
2: Que prazer.
0: Ah, prazer
2: falar
0: meu.
2: Com você mais uma manhã.
0: Ah, é tudo
2: manda
0: meu.
2: Aí pra mim um beijão e um abraço bem apertado.
0: Ah.
2: Pra Rosane Mendes.
0: Isso.
2: Aqui é Nilza Mendes. Ela acabou de mandar um alô pra mim aí.
0: Verdade.
2: Agradece a ela e fala com ela que eu gosto muito dela, tá? Ela tá no meu coração todos os dias.
0: Que show, hein?
2: Falta aparecer, né? Ela tá meio sumida. Fala com ela pra vir aqui. Um beijão,
0: né,
2: pra você também, meu querido.
0: Valeu.
2: E fica com Deus.
0: Amém.
2: Bom programa pra nós e tamo junto.
0: Tamo junto, valeu. Temos também aqui a participação do Heleno Serafim. Bom demais. Toca aquela música do Panda. Acho que é mais um gole. Aqui é o Heleno de Jeceaba. E oferecer para todos os ouvintes e vocês aí da rádio. Valeu, Heleno Serafim. Bom dia, companheiro. Temos também aqui o nosso amigo... O Leonardo, mais conhecido como Vigilante no Pulo. Manda um abraço aí para todos os vigilantes da mina, né? De fábrica. A Maiara, o Luiz, o Riquelme, o Arthur, Schneider, também a Poliana, Memelson e o Carlos Júnior, famoso Zemeneia. Valeu, Leonardo. Forte abraço aí. Tudo de bom. Excelente trabalho para vocês aí nesse feriado. Estamos juntos, hein? Ao vivo, até logo mais ao meio-dia, aqui no Manhã Colonial, do oferecimento do Boticário, cartão de todos, Freitas e o Doutor Arte. E daqui a pouco eu volto com muito mais. Temos também aí, na sequência, tá? Teremos na sequência mais uma edição das Cortinhas da Colonial. Pra você se

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2: Colonial, 10:30.
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4: O Observatório do Futebol divulgou um levantamento dos jogadores mais valiosos do mundo. E Lamine Yamal é o topo da lista. Alguns brasileiros estão entre o top 50. Entre eles, o atacante Rayan, que agora pertence ao Bournemouth da Inglaterra, mas foi revelado pelo Vasco aqui no Brasil e está na seleção brasileira. Rayan ocupa a 32ª posição e tem valor estimado de uma possível transferência de 100 milhões de euros, o que dá na cotação atual cerca de 583 milhões de reais. Ele foi um dos destaques da seleção brasileira diante do Panamá no último amistoso, no último domingo. Ele atuou por 6 meses no clube da Inglaterra e deixou uma boa impressão. Inclusive, a equipe tem histórico de grandes vendas nos últimos anos. O Lamine Yamal lidera, ele que é jogador da Espanha, com cerca de 2 bilhões de reais, o valor estimado de venda. O Rayan está na 32ª e logo em seguida vem o Endrick, também do Brasil, com o valor de 555 milhões de reais. Seguido também na 44ª colocação, Igor Thiago, do Brasil, com 497 milhões de reais. E Vinícius Júnior aparece na posição 50, em um valor de 487 milhões de reais. Um outro levantamento divulgado também nesta semana por uma outra plataforma de estatística, o Brasil aparece com o 6º elenco mais valioso do Mundial, avaliado em 941 milhões de euros, algo em torno de 5 bilhões e 500 milhões de reais. A equipe de Carlo Ancelotti fica atrás apenas da França, Espanha, Inglaterra, Alemanha e Portugal. Agência Rádio Web, com informações da Copa do Mundo, Daniela Esperon.
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1: Agora 10h34, estamos de volta com o Júnior Marques, Ilusão de Amor, aqui na Colonial. Bom dia pra você ligado em 104.7. Tá trabalhando? Bom trabalho. Tá de folga? Boa folga pra você.

0: Quina Colonial, que chega com mais participações. O Edmilson, tá ligado na gente? O bairro Ideal em Congonhas. Fala, Edmilson, como é que você tá? Tudo bem? Feriadão, né? Já tá daquele jeito? Não? Ah, então tá bom. Um abraço, Edmilson, valeu. Ai, ai. Mais uma aqui, ó. Olá, bom dia pra você.
1: Bom dia, Wanda, tudo bem?
0: Tudo.
1: Um abraço pra nós aí. É a Marisa Nath do Cristeiro, município de Lami. Vai estar ligadinho no seu programa aí. Manda música pra nós aí.
0: Valeu.
1: Gostaria de pedir a você se tocar os parabéns pro meu sobrinho Ivo, que está fazendo aniversário hoje.
0: Opa, parabéns aí para o seu sobrinho, né? Muitos anos de vida e saúde pra ele. Tá bom, Naná? Forte abraço pra vocês e todos de Lamin. Temos também aqui a participação da Daniela do São João. Segundo ela, está fazendo uma caminhada neste momento, ouvindo a Colonial na MG, nas imediações ali da MG 129, próximo a Fazar, né? Ah, muito bem, menina. Se exercitando e ouvindo aqui a Colô. Forte abraço pra você, Dani.
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0: Marquinho, vem querer de novo aqui na Colonial. 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
0: Colonial, 10h47.
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0: Os banhos em gatos somente quando estão muito sujos ou quando entram em contato com substâncias tóxicas ou quando o gato tem o pelo longo e exige essa frequência. E também quando é necessário, por motivos de doença de pele recomendado por veterinário. Lembrando que gatos saudáveis quase nunca precisam de banhos, mas se você quiser banhar seu gato, o ideal é que seja de 3 em 3 meses. E sempre levando em conta de usar shampoos específicos para gatos, água morna e evitar o contato da água com ouvidos e sempre realizar a secagem completa. Para evitar o estresse, escolha um ambiente calmo, faça movimentos suaves e sempre ofereça um petisco após o banho. Mas é importante dizer que, como alguns gatos se lambem, para fazer a higienização, eles podem engolir muito pelo, formando as famosas bolas de pelo, levando aos vômitos. Por isso, a minha recomendação é sempre escovar o seu gato, para retirar a pelagem morta, evitando assim que eles engulam muito pelo ao se limpar. Compre escovinhas específicas para gatos, para que seja um momento prazeroso de escovação. Estarei sempre às terças e quintas-feiras no Momento Pet, aqui na Colonial FM.
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4: E agora tá chegando ele, Leonardo, amanhã aqui na Colonial. 10h52, excelente dia para você.

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1: Ciclista de Ouro Preto morre após acidente próximo à rodoviária de Mariana. Um ciclista de 47 anos, morador de Ouro Preto, morreu após acidente de trânsito que aconteceu no fim da tarde da última terça-feira nas proximidades da rodoviária de Mariana. A informação é do Jornal Gerais. A vítima recebeu atendimento do Serviço de Atendimento Móvel de Urgência, o SAMU, ainda no local da ocorrência e foi encaminhada para uma unidade hospitalar. No entanto, não resistiu aos ferimentos e teve a morte confirmada posteriormente. Em nota, a Polícia Civil de Minas Gerais informou ao Gerais que instaurou um inquérito para apurar as circunstâncias do acidente. O caso está sendo investigado pela Delegacia de Polícia Civil de Mariana.
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1: Colonial 11:01.
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4: Às 11 horas e 6 minutos, estamos de volta com mais músicas aqui na Colonial.

Praia Véia. Lembrança boa, eu já falei aqui, né? É legal falar Praia Véia, né? Vamos aqui com mais participações. Bom dia, Colonial. Aqui é a Natália. Toca uma música animada aí pra nós, entregadores. Estamos rodando hoje do galpão do Micael e da Bárbara. Ah, muito bem. Um abraço pra vocês aí, Micael, a Bárbara, né? A Nath, tá todo mundo ligado em 104. Muito obrigado aí. Forte abraço para todos os entregadores. Quase que não sai, hein? Que isso? Ó, oh, bom dia, lindo! Tudo bem, tudo? Queria mandar um beijo pro meu netinho, Antônio Lucas. E um beijo especial pra você também. Nós te adoramos. Ó, oh, muito obrigado! Eu também adoro todos vocês. Muito obrigado, Cássia de Lafayette. Parabéns aí. Ah, não, é só um beijo, né? Hoje não tem parabéns pro seu netinho, não. Ah, tá bom. Tá valendo. Um abraço pra você, Cássia. Muito obrigado. Bom feriado pra você e toda a família, tá bom? E daqui a pouco eu volto com muito mais aqui no Manhã Colonial. Valendo vários ingressos, hein? Dá tempo de você participar aqui, ó. Vários ingressos para o Cine Hits Lafayette com filme. 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
2: Colonial, 11:15.
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2: Agora 11:20, estamos de volta com Jorge Matheus aqui na Colonial. Sol nos olhos.

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0: Sorriso Maroto na Colonial. Boa noite. Muito bem, bom dia. Bora aqui com mais participações. É, bom dia, meu amigo. Bom feriado pra você e toda a família. E pra todos os ouvintes da Colonial FM. É o nosso amigo Walter Aniceto, da Cachoeira Lafayette. Um abraço pra você, Walter. Bom feriado pra você também. Pra você e toda a família, tá? Temos também aqui a participação de quem? Olá, bom dia.
1: Olá, Rádio Colonial. Eu me chamo Enzo Matheus. Sou de Conselho Lafayette e queria ganhar o ingresso do filme do Michael Jackson para assistir nos cinemas com meus pais. Obrigado.
0: Valeu, Enzo! Boa sorte pra você, tá cadastrado aqui, tá bom? Participe mais vezes. Valeu aí pelo carinho neste feriadão. Um abraço. Tá descansando, né, Enzo? Não tem aula hoje. Não tem aula amanhã. Tem depois de amanhã. Só segunda-feira, isso aí. Um abraço, Enzo, tudo de bom. Daqui a pouco eu volto com muito mais aqui no Manhã Colonial, no oferecimento do Boticário, cartão de todos, Freitas e Odonto Arte. 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
3: Colonial, 11:31.
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1: Muito bem, 11 horas e 35 minutos, de volta com mais músicas aqui na Colonial.
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1: Ed Sheeran.

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0: edição do Auto Papo, com notícias automotivas para você. Foi ele, Boris Feldman, aqui em 104. Fica aí, viu?
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0: Colonial, 11h46.
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8: Tem uma picape nova chegando no nosso mercado que vai ser uma séria concorrente para as atuais, principalmente Ranger e Hilux. É a Kia Tasman, que já foi lançada lá fora e chega no Brasil vinda do Uruguai, onde será montada pela Nordex, que além da Kia é fornecedora da Ford, Stellantis e outras. A Tasman tem um design bem agressivo, faz lembrar os Jeeps Wrangler e congêneres. Sua motorização deverá ser a mesma da Sorento, motor turbo diesel 2.2 de 200 cavalos, câmbio automático de 8 marchas ou manual de 6, tração integral. Como virá do Uruguai, com isenção tributária de importação, ela vai chegar com preços bem competitivos.
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1: 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Fala pra mim, vai.
0: É encerrando mais uma edição do Manhã Colonial. 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
0: Quem tá faturando aqui pares de ingressos para o Cine Hits Lafayette com o filme Michael Jackson é o Norival Júnior, do final de telefone 51. Boa ideia. Parabéns, Norival. Saindo também aqui pro Enzo Matheus. Enzo Matheus, do final de telefone 02. Parabéns, Enzo. Também o Walter Aniceto, do final de telefone 34. Vocês podem passar amanhã, tá? Em horário comercial, na Telésforo Cândido de Resende, em Gonçalo Lafayette Mix Shopping, no departamento comercial da Rádio Colonial, para vocês pegarem os seus ingressos. Parabéns, viu? Vou ficando por aqui. Vem aí, Mário Augusto Matos, com as mais pedidas.com. Fiquem todos com Deus e Nossa Senhora e até amanhã.
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5: Colonial 11:58.
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0: sábado, ainda mais no feriado, né? Todo mundo curtindo aí e a gente vem com as melhores. Aumenta o som.
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0: Tá no ar, as melhores, asmaispedidas.com. Sim, a partir de agora, até as 2 da tarde. 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E o feriadão já começa com Harry Styles, Late Night Talking. Aumentou e participa 98969-1400. Começou, vai!

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0: Colonial, BJ, a cura, Diego e Victor Hugo na sua quinta-feira, feriadão de Corpus Christi. Como é que tá aí? Tá tudo certo, tudo beleza? Então a gente tá começando o encontro, tem muita música pra rolar. Eu quero você participando e interagindo comigo. 989-69-1400. Não deu tempo de anotar na hora que eu entrei no ar, não? Então agora você já anota e participa com a gente. Vem!
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0: Colonial, meio-dia e 14.
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2: 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Te amar é meu talento.

0: Colonial, muito mais que música, Péricles com Ana Castela, simplesmente acontece. Manu Batidão e Matheus e Cauã também. 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Daqui a pouquinho tem mais.
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0: Colonial, meio-dia e meia.
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6: 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Não mexe nas minhas gavetas.
0: Agora tem Danilo e Davi. 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

0: demais.
1: Show. Colonial, fofoca do ano, Juan e Leandro com Danilo e Davi. Ainda a revelação só vai de camarote. Você continua ligado, ouvindo, curtindo as melhores com a gente, porque o encontro tá por aqui até as duas.
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1: Colonial, 17 para 1.
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0: Muito
1: Colonial,
0: obrigada.
1: Pau a pau, Gabi Soares com Gustavo Moura e Rafael, ainda Marcelinho de Lima, junto com Humberto e Ronaldo. Ela me largou e a gente continua com as maispedidas.com. 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
1: Feriado de Corpus Christi terá restrição a caminhões em rodovias de Minas. Motoristas que viajam durante esse feriado devem ficar atentos aí às mudanças no trânsito nas rodovias estaduais mineiras. O Departamento de Estradas de Rodagem de Minas Gerais, o DER, manterá então a restrição à circulação de veículos de grande porte em datas e horários específicos para aumentar a segurança viária e reduzir os impactos do fluxo intenso de veículos. A medida vale para diversas estradas do estado e afeta diretamente rotas utilizadas por moradores de toda a nossa região. A determinação está prevista na portaria 4242 de 2026 e proíbe a circulação de veículos ou combinações de veículos que ultrapassem os limites regulamentos de peso e dimensões estabelecidos pelo CONTRAN, mesmo quando houver autorização especial de trânsito ou autorização específica. A restrição foi aplicada a partir desta quarta-feira, de 16 às 22 horas, hoje, das 6 ao meio-dia e no domingo, dia 7, de 4 da tarde às 22 horas. Período que concentra em maior movimentação de veículos nas estradas. Estão inclusos nas restrições veículos de carga como bitrens, rodotrens e cegonheiras, que excedam os limites de 2,60 de largura e 4,40 de altura. Também 19 metros e 80 centímetros de comprimento e peso bruto total combinado de 58,5 toneladas. O descumprimento da norma pode resultar em penalidades previstas na legislação de trânsito, além de comprometer a segurança dos demais usuários das rodovias. Rodovias estaduais mineiras. 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
1: Colonial, agora 1:00. Boa tarde.
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1: 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Envie currículo para 319-8423-5229 ou presencial, dia 10 de junho, na Secretaria de Cultura de Entre Rios, a partir de 9:30, dias 9 e 11 de junho, no Cine de Lafayette, a partir das 8 da manhã. 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

0: Colonial, 36 anos, Gustavo Mioto e o Pedido de Socorro. Ainda teve Lençol de Seda. Essa faz tempo que não passava aqui nas mais pedidas, hein? Luan Pereira e Lauana Prado. Depois do intervalo tem muito mais. Continua participando com a gente no feriadão 989-69-1400. Quintou.
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1: Cowgirl, é o som de Elis Justin, 104.7. Nas mais pedidas, ainda Luan Santana parece. Hoje parece sexta ou sábado, ou até mesmo um domingão, né? Mas não é. Hoje é quinta-feira ainda, meu povo. Amanhã tem mais, hein? Tem gente que emenda, mas tem gente que amanhã tá ralando garrado que nem prego no angu. Nossa senhora, que é ressaquinha básica, hein? Amanhã cedo pra trabalhar, você tá maluco. 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Eu volto já.

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2: Na Color 1:28. 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

0: Colonial, 36 anos, imagina eu. Esse é o som do Eduardo Costa. Ainda David Guetta com Gone, Gone, Gone. Depois do intervalo, a gente vai com tudo, com a última sequência do nosso programa asmaispedidas.com. Fica comigo.
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4: Oi, quinta-feira, estamos voltando com tudo. Reta final do encontro. Daqui a pouquinho já tem Tony Mel aqui para comandar o Geleia Geral. Fernando e Fabiano junto com Panda. Não é só terminar.

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0: esqueça tudo. Pagode de qualidade.
1: Que coisa linda, hein?
2: Colonial FM, o P do Pecado. Nos 36 anos da Colô, a gente finaliza mais uma edição aqui das maispedidas.com. 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
2: Tô indo nessa, tô de volta amanhã no Sextou Mais Top do seu rádio com tudo. Vem aí Tony Mel em mais uma edição do Geleia Geral no seu feriado de Corpus Christi. Beijo grande pra todo mundo, bom trabalho pra vocês. Paz e luz e até lá. Eu fui!
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12: 2:02 na Colonial FM. 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
6: Olá, muito boa tarde pra você. Bom feriado. Sou a Mel, chegando por aqui pra te fazer companhia a partir de agora na melhor.
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0: profissional. Foi uma falha técnica, ela disse. Justiça conclui que MC Gui não devia 20 mil à ex-namorada George Azevedo. Tem mais, hein? Mestres do Universo, He-Man, tinha tudo pra dar errado, brinca diretor. E Biancardi, Caroline e Duda Forne estão entre as convocadas mais bem pagas da Copa. Tudo isso pra você no mundo dos famosos e tem notícia também por aqui, ó. Brasil encontra velhos conhecidos no grupo C da Copa do Mundo. É isso aí, são os destaques de hoje, dessa quinta-feira, 4 de junho de 2026. E claro, tem a nossa enquete do dia também, pra você participar e faturar prêmios. Valendo hoje pares de ingressos pro Cine Hits Lafayette, filme O Poder do Rosário. Tá afim de faturar? Tá afim de pegar um cineminha aí? Pois é, e acompanhado? Claro, é só responder qual é a sua comida favorita de junho. Vote na sua preferida, hein? Ele chegou aqui agora, tudo bem, Tony Veloso?
1: Unidos do feriado, né?
0: Unidos do feriado, é isso aí.
1: Boa tarde pra vocês, né? Quase não chego, que é isso, hein?
0: Que é isso, tem tava base, muito,
1: muito trânsito hoje, muito, né? Trânsito. Todo mundo resolveu passear hoje, não tem base uma coisa dessa, não, né?
0: Bom demais,
1: muito,
0: né? Feriado
1: muito,
0: prolongado.
1: Muito. Eu já dei uma passadinha lá em Belo Horizonte hoje, peguei um trânsito indo, trânsito voltando. Não. Jesus! É por isso que eu gosto de estar aqui, viu? Aqui não tem trânsito, aqui é bom, né? Que eu louco.
0: Aí não estressa.
1: Aqui tem ninguém de sua frente. Aqui é trânsito livre, é só alegria.
0: Só alegria.
1: É, mas que bom poder chegar e curtir junto com vocês por aqui. Vamos até as 5 aí no Geleia Geral com tudo. Já tava ali antenado no carro, né? E hoje, falar de comida é bom demais, hein?
0: Nossa, que coisa boa, hein? Qual que é a sua preferida? É pamonha, paçoca, canjica, curau? Pipoca ou caldos? Notem várias opções, hein? Deu até água na boca.
1: Eu gosto de um caldinho, viu?
0: Caldinho
1: é bom, caldinho de feijão.
0: Eu vou ficar com a canjica, viu?
1: Sou fã do caldinho de feijão, viu? Bom demais.
0: É uma delícia mesmo.
1: É bom.
0: Mas eu ainda prefiro a canjica.
1: Canjica?
0: Eu amo.
1: Canjica
0: amo.
1: É espetacular também. A paçoca também é bom.
0: É bom também.
1: Também é legal também.
0: Então, vem participar no 989-69-1400 e dizer qual é a sua comida favorita de junho. A gente tá chegando aí com as festas juninas, né? E muita comilança. É coisa boa. Vamos começando aqui com Bruno Mars.
2: Bruno Mars,
0: I Just Might.
2: Bora.

0: eu sou de Marvila, Marvila e Kevin Cris, maliciosa, pra você que tá na maldade, hein? Feriado.
1: Hoje não pode ficar na maldade, não, feriado santo.
0: Mas tem a galera que fica na maldade, depois vai lá, né? Rezar um pouco, pagar os pecados, coisa e tal.
1: É, bom, desse jeito.
0: Por aqui, você participa com a gente no nosso tema do dia.
1: Nosso tema valendo hoje, pares de ingressos pro Cine Hits Lafayette. Ai, gente, fala de comida, é uma delícia, viu? Qual a sua comida favorita de junho? A gente deu algumas opções aqui, né? Como curau, canjica, paçoca, pamonha, caldos, pipoca. Qual a sua favorita?
0: Eu só fiquei na dúvida do tal da paçoca, porque será que é a paçoca, o doce de paçoca, ou é a paçoca que tem uma eu acho que é carne, como é que fala? Carne seca, que bate ela assim, chama não, de paçoca essa, também.
1: É, chama também?
0: É.
1: Aí, pra mim, eu acho
0: carne
1: que é paçoca...
0: Seca na farinha,
1: eu
0: né?
1: acho que é paçoca doce.
0: É o doce, né?
1: É doce.
0: É o doce, é bom também.
1: Paçoquinha.
0: Então, o pessoal fala que paçoca é igual Tadalafila, Viagra. vou falar como é que funciona, não. Deixa quieto. Passa régua, fecha a conta.
1: Ai, agora, curau também é bom.
0: Curau?
1: É.
0: Eu não sei o que é curau, não.
1: É de milho, né?
0: Ah, é de milho?
1: É feito com milho.
0: Doce. Muito bom. Pois
1: milho
0: é.
1: Milho verde.
0: 12h20, vai participando aí, já as primeiras participações depois do intervalo. Lembrando que tá valendo um par de ingressos para o Cine Hits Lafayette.
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1: Colonial 2h21.

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0: E vamos nessa, curtindo com você por aqui na Colonial. E a turma tá aí participando com a gente, é feriado, mas a galera tá aqui ativa no Zap da Colô.
1: O Leonardo, vigilante no pulo, tá mandando um abraço pra todos os vigilantes da mina de fábrica: Maiara, Luiz, Riquelme, Arthur, o Schneider também, a Kátia, Poliana, Memelson e o Carlos Júnior. Toca Your Love. Estamos todos escutando a 104.7. Que tamo bacana. Junto. Tamo junto aí. E a galera também tá respondendo o nosso tema do dia. A Sheila Aparecida disse que sobre a enquete ela ama canjica branca com bastante amendoim.
0: Bom, uma canelinha é bom também.
1: Tem também aqui o Jorge da Varginha em Rio Espera pedindo aquele alô especial. Alô, beijo pra você.
0: Alô, turma da Varginha. Aquele abraço.
1: Minha comida preferida é canjica, na verdade todas, mas vamos pela canjica. Josiane Eduarda de Lafayette participou.
0: É bom também.
1: O Flávio Trindade da cidade de Cipotânia também tá ligadinho no programa.
0: Alô, Cipotânia!
1: Curtindo o feriado.
0: Aquele abraço.
1: Vamos lá, Rayane e Natasha participando. Quanto tempo?
2: I love you to you, oh. Do meu coração.
1: Como é, I love you.
2: Mamel? Eu quero cantar uma música em inglês.
1: Uma música em inglês.
2: A Natasha pediu conselho na frente. Beijo, beijo.
3: Como é que pergunta o nome do amigo da Mel?
2: Aqui, Solane. Meu nome é Rayane, Natasha.
0: Aí,
1: tá bom demais. Rayane, hoje tá de folga da escola, né? E veio participar com a gente.
0: É isso aí, curtindo a tarde junto com a gente aqui na Colô.
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0: curtir, vamos dançar, vamos ouvir a Colonial FM, vamos comer coisa gostosa de montão. Grupo Menos é Mais, brinda é, hoje a gente tá falando de comidas típicas do mês de junho, né? Qual que você prefere aí? Tem paçoca, tem canjica, tem caldo, pipoca, né? Vai contando pra gente no 989-69-1400. Ainda concorre a prêmios por aqui. 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Você não vai perder essa promoção, né? A gente volta já.
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0: Colonial, 2h39.
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2: O Observatório do Futebol divulgou um levantamento dos jogadores mais valiosos do mundo. E Lamine Yamal é o topo da lista. Alguns brasileiros estão entre o top 50. Entre eles, o atacante Rayan, que agora pertence ao Bournemouth da Inglaterra, mas foi revelado pelo Vasco aqui no Brasil e está na seleção brasileira. Rayan ocupa a 32ª posição e tem valor estimado de uma possível transferência de 100 milhões de euros, o que dá na cotação atual cerca de 583 milhões de reais. Ele foi um dos destaques da seleção brasileira diante do Panamá no último amistoso, no último domingo. Ele atuou por 6 meses no clube da Inglaterra e deixou uma boa impressão. Inclusive, a equipe tem histórico de grandes vendas nos últimos anos. O Lamine Yamal lidera, ele que é jogador da Espanha, com cerca de 2 bilhões de reais, o valor estimado de venda. O Rayan está na 32ª e logo em seguida vem o Endrick, também do Brasil, com o valor de 555 milhões de reais. Seguido também na 44ª colocação, Igor Thiago, do Brasil, com 497 milhões de reais. E Vinícius Júnior aparece na posição 50, em um valor de 487 milhões de reais. Um outro levantamento divulgado também nesta semana por uma outra plataforma de estatística, o Brasil aparece com o 6º elenco mais valioso do Mundial, avaliado em 941 milhões de euros, algo em torno de 5 bilhões e 500 milhões de reais. A equipe de Carlo Ancelotti fica atrás apenas da França, Espanha, Inglaterra, Alemanha e Portugal. Agência Rádio Web, com informações da Copa do Mundo, Daniele Esperon.
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4: 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Vem com a gente curtir essa quinta-feira maravilhosa, feriado. Quero você juntinho comigo aqui, hein? Daqui a pouquinho a gente vai falar da Copa do Mundo, então vamos com saudade ao som da Shakira, Waka Waka. 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

0: você de volta curtindo de montão. Seu Feriatex. 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
1: Falando dos famosos agora, né? A cantora Alcione.

0: críticas pela interpretação do hino nacional ao lado de Belo no Maracanã. Antes do amistoso entre Brasil e Panamá. Como todo mundo sabe, né? A gente falou aqui, é o que está rolando nas redes sociais. Então, em um vídeo publicado, Alcione afirmou que o problema não foi falta de conhecimento da letra nem despreparo. Segundo ela, houve uma falha técnica no retorno de áudio, o que impediu que ela e Belo se ouvissem corretamente durante a apresentação. Você tinha até comentado sobre isso, né, Tony?
1: É, eu imaginei que fosse isso, né? Mas, assim, ela falou coisa e tal, mas tenho certeza que chegou em cima da hora, entendeu?
0: É, não a lá nada, a gente faz.
1: Não passou som, não, tá. Eu canto o hino desde que eu tava na escola.
0: Não, ela falou isso, né? A cantora, com bom humor, lembrou que canta o hino nacional desde a infância. Falou que cantava nos corredores
1: mesmo
0: da escola.
1: Mesmo com a falha, era só ela ligar o automático ali e cantar, né?
0: Diz ela que o som parecia chegar com atraso, sabe? Causando desencontros na execução do hino.
1: Mas acontece, você tá no estádio, é um local, né? Que dá uma reverberação muito grande, né? Você pode ver que a torcida reverbera, né?
0: É.
1: Então, assim, é um lugar muito complicado de cantar. Isso aí é verdade. Mas faltou realmente, né? Passar esse som, conferir antes, né? A turma às vezes confia muito, né?
0: Na hora, né? Eu sou foda. Eu
1: faço, é o famoso eu sou foda. Né?
0: É isso
1: aí. E aí, dá ruim.
0: Ela pediu que todos não a julgassem, que as pessoas não a julgassem duramente como estão fazendo.
1: Ah, mas gente, não tem jeito.
0: Não tem jeito. Como, né?
1: Ela continua sendo a gigante que é. O senhor é gigante. Eu adoraria ver um show dela. Na praia dela ali, no pagodinho, coisa e tal, papapá, no sambinha, boa demais. Cantando hino, pelo amor de Deus, não vai não. Vai não, deixa
0: agora,
1: pra lá.
0: Eles estão elogiando muito a Ana Castela, né? A Ana Castela cantou o hino.
1: É, porque ela, você viu como é que ela tava concentrada no dia? Tem um videozinho dela cantando, concentração total, né? Centrada.
0: O sertanejo sempre canta o melhor, o Daniel, a Ana Castela.
1: É porque eles vão mais preocupados, né? Eles se preocupam mais. O problema do artista que tem muita bagagem, como Alcione, o próprio Belo, tem muitos anos de estrada, coisa e tal. O que que acontece? É meio que se acha um pouco, né? O ego tá meio inflado.
0: Não, Alcione acaba, se acha demais.
1: E acaba se lascando, né? Foi o que aconteceu, o meme é merecido, mas continuam sendo grandes nomes, grandes
0: não,
1: músicos.
0: Não vão deixar de ser.
1: Nada desmerece a carreira deles, não. Mas que foi uma mancada? Foi. Todo mundo dá mancada, eu dou mancada, você dá mancada. Todo mundo.
0: Todo mundo, né? Tem o dia que dá mancada.
1: Tem um dia que você sai da sua casa pra dar uma mancada ali na esquina.
0: Isso. Vira meme, é isso mesmo.
1: Já era. A internet tá aí, não tem como voltar atrás.
0: E a Justiça de São Paulo concluiu em primeira instância que não há provas de que o cantor MC Gui devia os mais de 20 mil reais cobrados por sua ex-namorada, Georgia Azevedo. Por isso, os pedidos apresentados por ela no processo foram rejeitados. A polêmica começou após o término do relacionamento, quando Georgia afirmou nas redes sociais que MC Gui teria feito gastos em seu cartão durante uma viagem e não teria devolvido o dinheiro. Ela também alegou ter sido bloqueada pelo cantor ao tentar cobrar o valor. Durante o processo, a defesa de MC Gui contestou a acusação e sustentou que a dívida de 20 mil nunca foi comprovada. Ao analisar o caso, o juiz entendeu que não havia evidências suficientes para confirmar a existência da dívida alegada pela influenciadora.
1: Vai ficar sem receber os vintão.
0: Vai. Ele gastou com a viagem e tudo mais e agora já era.
1: Ah. Por aqui... Vamos com mais música. Daqui a pouquinho tem mais fofoca dos famosos.
0: BTS Swing.

0: Senhoras e senhores, Thiaguinho, fechando a sequência por aqui na Colonial, me balançou, a gente segue balançando, você nessa super tarde. Esse tem o nosso tema do dia, você participa com a gente, tá falando hoje de comida. É bom, né? Ainda mais feriado, feriadão. A gente adora, uma das melhores coisas no feriado é aproveitar a culinária, né? É o rango, daqui a pouquinho já tem um lanchinho das três, das quatro, coisa e tal.
1: Delícia, né? Delícia demais. E a galera tema? Respondendo aqui, qual é a sua comida favorita de junho? Pamonha, curau. Curau, o pessoal tá perguntando, o que é curau, né? É um mingau de milho verde. Aí alguns lugares chamam de curau. Canjica, paçoca, pamonha, pipoca, caldos, tem quentão também, cachorro quente.
0: Falando em caldo, tem caldo de muita coisa, né?
1: De mandioca.
0: Tem de mandioca, tem de feijão.
1: Feijão.
0: O que mais?
1: De
0: cenourinha amarela. Tem um monte.
1: Tem muitos.
0: Na cabeça agora tá falhando, mas tem um montão. Eu gosto mais de feijão, então...
1: Também.
0: Aí o primeiro que
1: vem. Os caldos todos eu prefiro de feijão.
0: É, principalmente for bem temperadinho, né? Eu acho que é maneiro de comer feijoada, né? A gente gosta do caldo de feijão também.
1: Desse bom, jeito.
0: Mas por aqui você responde, concorre a ingressos para o Cine Hits Lafayette. Vem participar com a gente nesse feriado aqui, nessa quinta-feira gostosa. A quinta com cara de domingo em pleno meio de semana.
1: É, tá mesmo, viu?
0: Daqui a pouquinho tem mais.
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0: Colonial 3:12.
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0: 11:16, daqui a pouquinho tem mais participações aqui do nosso tema do dia. Agora tem música, Bruno Rosa e Murilo Huff.
1: Murilo Huff!
2: Bruno Rosa!

0: Rodolfo, Mari Fernandes, seu brilho sumiu.
1: Não some daí não, né? Continua juntinho com a gente aqui. É. Até às 5 da tarde ao Geleia Geral com a sua participação no nosso tema do dia. Já já a gente volta com opiniões.
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1: Colonial 3:26.
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15: Qual é a sua comida favorita de junho, hein, Mirimiri? Responde aí pra gente, tá curtindo como
16: oi,
15: feriado?
16: Oi, Totone, boa tarde.
15: Boa tarde.
16: Só como é? Por aqui mesmo, em casa, ligadinho na Colonial FM, aproveitando a criançada, né? Inclusive, minha criança pediu aí pra eu tocar em uma música em inglês, toca Shakira aí pra nós.
15: Eu toquei Shakira.
16: Vamos mais um pouquinho esse feriado
15: ela.
16: Ainda. Da enquete. Eu ia falar canjica, mas como sou muito alérgica a amendoim, minha filha também é. Então nessa época eu gosto de atacar os caldos. Aí devido à alergia de amendoim, a gente ataca os caldos tudo, né? É a Mirimiri de Conselheiro Lafayette. Beijo.
5: Muito bom, valeu.
17: Boa tarde, meu. Boa tarde, Tony.
5: Tarde.
17: Bora lá. Feriado não é pra todos, não, né? O berço não é de ouro. Você tá doido?
15: berço, né, de hoje.
17: A enquete de hoje tem várias coisas boas, né? A parte dos doces aí.
15: Uhum.
17: O quentão. Quentão e espada frio mesmo, hein? Você tá doido? Bora lá curtir, hein?
15: Beleza! Edilene do Gagé. Ela tem um lugar pra todas as comidas, mas o beijo quente é bom demais.
5: Isso aí eu não sei o que é isso, então. O que é isso?
15: Beijinho quente? Acho que é uns amendoinzinhos, assim. Ah, não, peraí.
5: Ah,
15: é beijo quente. Só depois
5: beijo
15: te
5: quente
15: mostro
5: pra mim é outra coisa.
15: Eu já te mostro aqui.
5: Olha.
15: Ó, peraí, eu te mostro. Peraí, gente, calma aí. Eu vou mostrar ele o beijo quente.
5: Não comida, me comprometa. Tá?
15: E ela me contou uma fofoca aqui, ó, da música do Eduardo Costa, Imagina Eu. Você sabia que foi feita pra Virgínia e o Zé Felipe?
5: Como é que é?
15: Aquela música do Eduardo Costa, Imagina Eu?
5: Nada, tem 6 anos que a música tá pronta.
15: Tem?
5: É.
15: Ela falou que foi feita pra Virgínia e o Zé Felipe.
5: Não, deve encaixar na história, né? Deve encaixar na história, mas o Eduardo falou essa semana. Semana passada, na verdade, que essa música tá na gaveta, tem 6 anos e agora resolveu lançar.
15: Tá ouvindo, né, Edilene? Ó, então tá bom.
5: Mas a história às vezes combina, né?
15: É isso aí. Ana Alice de Congonhas, e as comidas que mais gosta são os caldos.
5: Ó, o caldo
15: Simone Quirino.
5: Caldo e canjica são
15: tá
5: os campeões,
15: aqui.
5: Campeões até agora.
3: Irreplaceable, Forever Fan, number one. Abraço, mames poderosa Carla, irmã Jéssica, maridão JC, cunhado Wagner. Pra vocês da Colô, bom filhadão, bom trabalho. Estou fechando casa ouvindo vocês. Gostaria de ouvir Detonauta, só nós dois. É, sobre a enquete, eu gosto muito de canjica doce, mas eu não como de canjica doce qualquer um, não. Tem que saber fazer. A minha mames poderosa faz uma que é sensacional. Um abração pra vocês, Simone Quirino e Barbacena.
15: Um abração, Simone Quirino. Enquanto sua mãe fizer aí a canjica, manda um pouquinho pra gente experimentar. Beijo!

0: muito mais que música, 17 para as 4, mas como essa quinta-feira tá voando o tempo, hein? Que é isso? E você já respondeu pra gente aí o nosso tema do dia? Qual é a sua comida favorita de junho, hein? Diz aí, sua comida preferida, se é pipoca, caldos, canjica, pamonha, conta pra gente e ainda fatura prêmios nessa tarde maravilhosa. Fica aí que a gente volta daqui a pouquinho com muito mais pra você.
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2: 14ª Festa do Rocambole começa nesta sexta-feira em Lagoa Dourada. Entre os dias 5 e 7 de junho, a cidade de Lagoa Dourada realiza a 14ª Festa do Rocambole e Mostra Cultural. Wagner, assessor de comunicação da Prefeitura de Lagoa Dourada, vai nos contar um pouco sobre a festa. Conta pra gente como será a festa, Wagner.
3: Então, gente, primeiramente quero agradecer aqui à Rádio Colonial, a todos os ouvintes, pelo espaço que está sendo concedido, para que a gente possa falar um pouco mais sobre a nossa festa do Rocambole aqui de Lagoa Dourada. Essa festa, que já está na sua 14ª edição, tem o intuito de valorizar e fortalecer a nossa cidade enquanto capital nacional do Rocambole. Uma vez que a gente já tem esse título a nível nacional, a gente aproveita para também divulgar a nossa cultura. Por isso que estarão presentes artesãos, a indústria dos móveis, que também vem tendo um crescimento muito grande em todo o Brasil. Então, a gente junta os nossos talentos e os nossos sabores em uma única festa.
2: Conta pra gente o que vai ter na programação.
3: Além dos expositores, que esse ano serão mais de 20, e estarão expondo artesanato, móveis, doces, claro, expondo o Rocambole delicioso de Lagoa Dourada, nós teremos também shows com a banda Mago Zen, Cash, Imagina Samba, DJs, apresentações locais, orquestra de violas, a lira lagoense, além de recreação para as crianças. A programação está bem variada para todos os gostos e também para todos os paladares, por que não, né?
2: A festa do Rocambole acontece a partir desta sexta-feira e vai até domingo. Wagner, fale pra gente onde os nossos ouvintes podem ter mais informações.
3: É isso mesmo, a festa começa nessa sexta-feira, dia 5, e vai até domingo, dia 7 de junho. Vai acontecer no Parque de Exposições aqui de Lagoa Dourada, com entrada franca todos os dias. Quem quiser saber mais informações pode acessar as nossas redes sociais, @festadorocambole, @preflagoadourada. Lá vocês vão encontrar a programação completa. Olha, quero agradecer aqui mais uma vez a oportunidade de ter o espaço aberto para podermos estar divulgando aqui a nossa festa, e quero deixar aqui o convite. Nossos braços, nosso coração está aberto para receber todo mundo esse fim de semana. Sejam muito bem-vindos.
2: Wagner, muito obrigado pela sua participação aqui na 104.7.
4: Para as Curtinhas da Colonial, repórter Vander Mendes.
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7: De volta, você continua participando aí com a gente do nosso tema do dia. A gente tá falando hoje sobre comida, e qual é a sua comida favorita nesse mês de junho, que é um mês, né, auspicioso aí no setor culinário, né? É uma maravilha, gostoso, né? Gostoso de várias formas aí.
8: Tem pamonha, tem paçoca, canjica, pipoca, caldos, tem quentão, né? Tem muita coisa boa. E você participa com a gente dizendo a sua comida favorita, valendo pares de ingressos pro Cine Hits Lafayette. Boa sorte pra você. Daqui a pouquinho é resultado de promoção. Vamos de música, Leandro e Romário.

Conta pra mim, o que você tá fazendo desse feriadão? Diz aí. Arrependidaço, ferrugem, a gente volta já.

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0: Pra você que tá ligado, sabe com quem? Sabe com quem? Já diria o Luiz Roberto, né? Que não vai fazer a Copa, mas deseja melhoras aí pro locutor Luiz Roberto, né? Grande ícone aí da narração esportiva brasileira. 4 e 3, famosos.
1: Vamos falar aqui do diretor de Mestres do Universo, é o Travis Knight, afirmou que o novo filme do He-Man tinha tudo pra dar errado, mas fez o comentário em tom de brincadeira ao falar dos desafios de adaptar uma franquia tão marcante dos anos 80 pro cinema atual. Segundo ele, a produção decidiu abraçar o lado extravagante, fantasioso e até cafona do universo de He-Man, em vez de tentar transformá-lo em algo excessivamente sério ou realista. A ideia foi respeitar a essência dos personagens e da nostalgia dos fãs. Knight também destacou o trabalho do elenco, especialmente do ator Nicholas Galitzine, né, como He-Man, e o Jared Leto como Esqueleto. O diretor afirmou que buscou uma versão própria do vilão, mantendo suas características clássicas, mas dando mais profundidade ao personagem. Apesar das dúvidas iniciais e do risco de adaptação não funcionar, as primeiras reações têm sido positivas, principalmente por filme não tentar reinventar completamente a franquia, né? E por assumir sem vergonha suas raízes oitentistas. E hoje tem estreia do He-Man nos cinemas. E outra notícia aqui, uma reportagem mostrou um ranking das companheiras de jogadores convocadas para a Copa do Mundo de 2026, que tem maior potencial de faturamento com publicações patrocinadas nas redes sociais. Entre as brasileiras mais bem posicionadas estão Bruna Biancardi, Caroline Lima e Duda Forner, graças ao grande número de seguidores e ao alto engajamento de seus perfis. O levantamento estima quanto cada uma poderia cobrar por postagem publicitária durante o Mundial. No topo da lista global aparece Georgina Rodrigues, seguida por outras influenciadoras ligadas às estrelas do futebol internacional. E entre as brasileiras, a Bruna Biancardi, companheira de Neymar, aparece como a mais bem colocada. Essas influenciadoras se tornaram marcas próprias, transformando a visibilidade proporcionada pelo futebol em contratos publicitários milionários e forte presença no mercado digital, viu? É isso aí. É. Vai se dar bem a Bruna, hein?
0: É a onda do momento, né?
1: Aproveitar, né?
0: As influencers, né?
1: É.
0: Bom, vamos ver aí. Até quanto dura, mas... Então, quem tá mandando aí nesse cenário, né, de mídia hoje, né?
1: Pois é, menino. É isso aí. Daqui a pouquinho vou falar do Brasil ainda, que encontra velhos conhecidos no Grupo C da Copa do Mundo.
0: Oh!

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0: Sábado, tchau, amor. Aqui a gente fecha a sequência de propósito. Agora 4h14. Já já tem mais participações.
1: E você continua respondendo pra gente qual tipo de comida você mais gosta aí nesse mês de junho, tá? Você participa e pode faturar pares de ingressos pro Cine Hits Lafayette.
0: Já,
1: boa
0: já
1: sorte.
0: Tem mais por aqui?
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5: 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E a hora?
6: Colonial 4:16.
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6: Brasil encontra velhos conhecidos no grupo C da Copa do Mundo. A reportagem da Agência Brasil destaca que o Brasil caiu no grupo C da Copa do Mundo de 2026, ao lado de Marrocos, Haiti e Escócia. O título faz referência aos velhos conhecidos porque a seleção já enfrentou marroquinos e escoceses em edições anteriores do Mundial. O adversário da estreia será Marrocos, contra quem o Brasil jogou na Copa de 1998, vencendo por 3-0. Já a Escócia é um rival ainda mais tradicional, tendo enfrentado os brasileiros 4 vezes em Copas do Mundo. O único confronto inédito do torneio será contra o Haiti. A matéria também relembra o momento de renovação da seleção, agora comandada por Carlo Ancelotti. Após um ciclo marcado por trocas de treinadores e problemas físicos de Neymar, as expectativas estão voltadas para os nomes como Vini Júnior, Rafinha e Endrick. Segundo o calendário divulgado, o Brasil estreia contra Marrocos em 13 de junho, enfrenta o Haiti na segunda rodada e encerra a fase de grupos diante da Escócia. 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
1: A gente vai fazer o que a gente tá combinando. 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

0: com Luan Pereira aqui, Lençol de Seda, tá na Colonial, tá bom demais. Você continua participando, interagindo aqui, porque daqui a pouquinho tem as últimas participações de hoje da nossa enquete, fica aí.
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4: Colonial, agora 4:37.
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14: Quinta-feira, 4 de junho de 2026. Esse é o Giro de Notícias. Eu sou Alan Barbosa e você acompanha os destaques do momento. O pré-candidato à presidência da República pelo PL, senador Flávio Bolsonaro, compareceu à Marcha para Jesus realizada nesta quinta-feira em São Paulo. Bolsonaro disse aos participantes que o Brasil enfrenta uma guerra espiritual. O evento contou com a presença do ministro do STF, André Mendonça, evangélico e relator do escândalo do Banco Master. Diálogos de Flávio Bolsonaro com o ex-banqueiro revelam pagamentos de Vorcaro para a realização do filme em homenagem ao ex-presidente Jair Bolsonaro. Pesquisa qualitativa da Genial Quest aponta que os eleitores indecisos em relação a quem votar nas eleições de outubro deixaram de ver Flávio Bolsonaro como alternativa moderada e antissistema após as revelações das conversas entre ele e Daniel Vorcaro. A revelação é do Estadão, que conseguiu as informações com exclusividade. A pesquisa qualitativa, diferente da quantitativa, é realizada com grupos focais acompanhados desde agosto do ano passado. O banqueiro Daniel Vorcaro entregou uma nova proposta de acordo de delação premiada. A primeira proposta foi rejeitada pela Polícia Federal. Vorcaro trocou de advogado para propor um novo acordo. A expectativa dos investigadores é que o banqueiro apresente nomes de políticos e autoridades envolvidas no golpe financeiro. O ex-vereador do Rio de Janeiro, Dr. Jairinho, foi condenado a 43 anos e 9 meses de prisão pelo assassinato do enteado Henri Borel. O garoto tinha 4 anos quando lhe foi retirada a vida. A mãe de Henri, Monique Medeiros, recebeu perdão judicial pelo crime de homicídio, mas foi condenada em 1 ano e 4 meses de detenção por omissão em relação

0: as torturas sofridas pelo filho. Como estava em prisão preventiva, a juíza do caso considerou que Monique já pagou pelo crime. A Uber anunciou a demissão de 35 mil empregados, segundo a TV americana CNBC. O corte inclui funcionários das áreas de recursos humanos, recrutamento e cultura, setor responsável pelo relacionamento com os motoristas. Não há informações se as demissões afetam o quadro de pessoal da empresa no Brasil. O Giro de Notícias é uma produção da agência Rádio Web.
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5: E é isso aí, a gente volta agora com as últimas participações aqui desta quinta-feira, feriado de Corpus Christi, você conferindo a programação especial para você da Coloa.
6: Quem tá falando com a gente é o Emerson, que tá passeando com a família e curtindo a Colonial.
7: Boa tarde, Mel. Boa tarde, Tony.
5: Boa tarde.
7: Quem fala é Emerson Dutra na cidade entre os meninos da empresa Vai e Volta, BH Encomenda. Ô, Tony, ô, Mel, dando um passeio aí com a família de leve, né?
6: Ê, coisa boa.
7: Aqui.
6: Ah, e nos dando aquela carona,
7: gosta,
6: hein?
7: De caldo, canjiquinha, canjicão, pamonha. A minha esposa gosta de caldos. E assim vamos que vamos, hein?
6: E a esposa tá rindo.
7: Um abraço
6: lá do lado.
7: A todos. E a gatinha do pai.
5: Bom passeio.
7: Olha a cara dela.
5: É isso aí, você em casa gostei. Curte a Colonial, você no trabalho curte a Colonial, você passeando também curte a Colonial.
6: E paz de Cristo ela desejou pra gente aqui, a Polly. Bora lá então de comer. Nem ligo tanto, viu? Mais um quentãozinho, um choconhaque nesse frio.
5: Tá querendo tomar uma, né?
6: Ela diz que faz uma. A diferença. A convivência com Memels. Por isso que ela tá bebendo, assim. Só quer saber de golo. Tá desejando bom feriado pra gente. Amanhã é folga. Ê, coisa boa. Aproveitem. Então, minha comida preferida é caldos. Mas nesse frio... É, ainda mais nesse frio, né? Agora, às vezes, a paçoca faz bem.
5: Opa! Pois é.
6: É o Memelson aqui mandando pra gente. Mandando alô, inclusive, pra Kátia, pro Carlos, pra Maiara, pro Luiz, Arthur, Aline, Riquelme, Schneider, Reginaldo, Felipe, Leonardo. Tá todo mundo de folga, curtindo a Colonial FM, a Poliana também. E lembrando que o Memelso vai ser avô, viu? É um avô do ano.
5: Menino, tá velho, hein?
6: Eu acho que ele é um avô novo, viu?
5: Avô novinho?
6: Ele falou que nem tanto, mas eu acho que ele tá novo pra ser avô.
5: Tá curtido na cachaça, tem cara de ser mais jovem, né? Tá conservado, né? Mas tá bom.
6: Depois ele vai contar pra gente se é menino ou menina, vai ter o chá revelação.
5: O segredo da longevidade também, vai ser vovô, tá com cara de 35,
6: ué? É, ué.
5: Cachaça demais.
6: Tá vendo? Cachaça faz bem.
5: O fígado que deve estar meio estragado, né?
6: O fígado estraga.
5: Ah, tá conservado, né? Bom.
6: 35 ele pôs, kkkkk.
5: Bom, agora faltando 15 para 5, vamos com mais música.
6: Ludmilla, Dopamina.

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1: Opa, cadê? Tamo aqui na Colonial.
2: Tamo aqui, juntinhos com você.
1: Esse feriado gostoso, hoje quinta-feira, 4 de junho, um dia mais perto da sua felicidade. Qual que é a felicidade?
2: É o quinto dia útil, né?
1: Muita gente esperando, né? E até porque hoje é feriado, se tinha um restinho na conta, agora acabou de voar.
2: Pois é,
1: agora...
2: a galera tá gastando a beça aí pois nesse feriadão,
1: mal sobrou pro cachorro quente mais tarde, hein?
2: Ou falando caldo, cachorro, né? Quente, caldo. É, o que ganhou aqui hoje, hein? Acho que foi a canjica.
1: Eu acho que foi o caldo.
2: Foi o caldo?
1: Acho que a turma tá apostando mais no caldo.
2: Não, ficou entre a canjica e o caldo aqui, a comida favorita de junho, viu?
1: Mas comidas quentes, né?
2: É.
1: É, pra galera afastar o frio.
2: Ninguém falou pipoca. Pipoca é bom também.
1: É, acho que pipoca já meio que a turma come direto, né?
2: Come direto, que...
1: É meio um ano inteiro, né? Mas aumenta o número, né?
2: Verdade.
1: Nas quadrilhas, aí vai ter muita quadrilha, tanto junho quanto julho também tem quadrilha, né? Então deve movimentar bem aí, deve ser legal. Bom, a gente já volta com a saideira da programação.
2: E também resultado de promoção.
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2: Colonial 4 para 5.
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6: Olá, amiguinhos. Hoje vamos falar sobre banho em gatos. O banho nos gatos, ele deve ser feito com cuidado. E em muitos casos, eles nem precisam de banho frequente, porque se limpam sozinhos. Damos banhos em gatos somente quando estão muito sujos, ou quando entram em contato com substâncias tóxicas, ou quando o gato tem o pelo longo e exige essa frequência. E também quando é necessário, por motivos de doença de pele recomendado por veterinário. Lembrando que gatos saudáveis quase nunca precisam de banhos, mas se você quiser banhar seu gato, o ideal é que seja de 3 em 3 meses. E sempre levando em conta de usar shampoos específicos para gatos, água morna e evitar o contato da água com ouvidos e sempre realizar a secagem completa. Para evitar o estresse, escolha um ambiente calmo, faça movimentos suaves e sempre ofereça um petisco após o banho. Mas é importante dizer que, como alguns gatos se lambem, para fazer a higienização, eles podem engolir muito pelo, formando as famosas bolas de pelo.

0: levando aos vômitos. Por isso, a minha recomendação é sempre escovar o seu gato para retirar a pelagem morta, evitando assim que eles engulam muito pelo ao se limpar. Compre escovinhas específicas para gatos, para que seja um momento prazeroso de escovação. Estarei sempre às terças e quintas-feiras no Momento Pet, aqui na Colonial FM.
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0: 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Por aqui vamos de resultado de promoção na faixa para você que participou com a gente, curtiu essa tarde maravilhosa e também participou aqui, né? Deu o seu recado.
1: Saindo pares de ingressos para o Cine Hits Lafayette, o filme O Poder do Rosário. Quem faturou? Ana Alice, final do telefone 7018. Edilene, final do telefone 6124. Josiane Eduarda, final do telefone 6986. Podem passar no Mix Shopping, segundo piso, tá? Tem 2 dias úteis, então na sexta ou na segunda, para pegarem o par de ingressos e curtir o Cine Hits Lafayette.
0: Bora de saideira!

0: É isso aí, minha gente. Ela é a Geral de hoje. Vai ficando por aqui, agradecendo a sua companhia, a sua parceria, a sua audiência nesse feriado.
1: Então, tá na hora de você dar tchau, curtir o restinho do feriado aí, a quinta-feira. E amanhã você volta às 2 da tarde, né, Tony?
0: Combinado. Amanhã tem mais.
1: Então, até amanhã. E daqui a pouquinho tem Pegada Sertaneja. Eu continuo juntinho com você até às 19 horas, trazendo muito som bacana aí. Tem modão, aquele modão que toca o coração, sabe?
0: Ei! É isso aí, gente. Amanhã tem mais Geleia Geral. Tchau, tchau.
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1: Boa tarde, 5:06. 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
6: E o berrante, Opa, tá começando aqui mais um Pegada Sertaneja. Pra você que tá curtindo esse feriadão aí numa boa, né? Tem muita alegria, muita moda boa a partir de agora por aqui. Você que tá descansando também, aproveitando pra curtir aqui as melhores músicas, né? É sucesso atrás de sucesso, tem modão, tem aquele clássico do sertanejo e tem a sua pedida também pelo 989-69-1400. 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A gente começa com ele, João Carreiro, o bagulho é louco. Vamos agitar. Tá na Colonial, tá bom demais. 5 e 11.

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0: junto com Luan Santana, 467. Tem sucesso, tem hit bacana pra você curtir aqui no Pegada Sertaneja. 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E já tem ele na programação.
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15: É isso aí, todo mundo que você curte está aqui. E a galera tá pedindo música por aqui também. Deixa eu mandar um abraço pra galera da Top Andaimes. Tá todo mundo indo pra Ouro Branco, né? Coladinho na Colonial FM. R15 Damasceno, ligadinho com a gente. Beijo pra você. Josiane também tá ligada. E Eduardo em Arcos. É, quem mais tá passando por aqui? Diz que tá tomando aquele cafezinho bem quentinho com pãozinho. Que delícia, né? Nesse friozinho. É o Cauã de

0: Tassi Almeida, escutando você no Pegada Sertaneja. Gostaríamos de ouvir Bruno Barreto, Tô Pouco Me Lixando. Tá sensacional, Pegada Sertaneja. Simoninha, querido Barbacena.
1: Beijos e beijos. Tá aí o seu som. Daqui a pouquinho tem Cleiton Camargo e Gustavo Lima também, na sequência.
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gostoso finalzinho de tarde, a gente curtindo aqui o Pegada Sertaneja. Que pegada, hein? Gustavo Lima, 10 anos pra você relembrar aqui os maiores hits, né, no Pegada Sertaneja. São 5h38, vou falar pra você da Techfair. 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

0: 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Quem está sintonizada com a gente também, aqui ligadinha, é a Tani. Tânia, de Vargem Grande. Um beijo para você, Taninha. Obrigada aí pelo carinho, pela companhia nesse feriadão gostoso aí, viu? Daqui a pouquinho eu volto trazendo mais músicas para você, mais uma super sequência daquelas que você ama, aqui no Pegada Sertaneja.
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0: Colonial FM, 20 para 6.
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3: Trabalhador morre após acidente com bloco de concreto na zona rural de Lagoa Dourada. De acordo com informações apuradas pelo Pop News, o acidente ocorreu durante a realização de um serviço de instalação de mata-burro. Um operador de retroescavadeira que prestava serviços para a prefeitura realizava o içamento de um bloco de concreto utilizado na obra, quando a máquina teria balançado e engatado a marcha ré de forma inesperada. Com o movimento repentino do equipamento, o bloco de concreto se desprendeu e atingiu Jair José de Oliveira, que trabalhava próximo ao local da operação. Equipes de socorro foram acionadas imediatamente, mas a vítima não resistiu aos ferimentos e morreu em decorrência do acidente. As circunstâncias do acidente deverão ser apuradas pelas autoridades competentes. A morte do servidor causou grande comoção entre familiares, amigos e colegas de trabalho. Em nota oficial, a Prefeitura Municipal de Lagoa Dourada lamentou o ocorrido. Para as curtinhas da Colonial, repórter Vander Mendes.
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0: sua quinta-feira. 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E pra esquentar ainda mais, já já tem mais músicas por aqui no Pegada Sertaneja.
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2: Colonial FM, 10 para 6.
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9: Outro dia me perguntaram durante uma palestra se eu era a favor do carro manual ou automático. E a resposta é muito difícil, pois os câmbios automáticos mais antigos aumentavam o consumo de combustível. Mas depois surgiram os automáticos de dupla embreagem, sem conversor de torque, e este problema foi eliminado. Mesmo os automáticos atuais com conversor de torque, eles têm tantas marchas, estão chegando em 10 marchas, que o que se perde no conversor ganha-se por uma rotação mais adequada em cada situação. Por outro lado, o argumento a favor do manual, de o motorista passar a marcha quando bem entende, caiu por terra com as aletas atrás do volante que oferecem a mesma opção. Porém, mesmo que o automático hoje seja mais racional, a emoção de passar a marcha num esportivo e sentir o tranco ainda é insubstituível.
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0: spoiler. Corações Egoístas, Leandro e Romário e Ícaro e Gilmar. Pra fechar mais uma super sequência, 6 em ponto e já já tem muito mais, hein?
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0: Sexta-feira, feriadão, e a gente curtindo de montão por aqui o Pegada Sertaneja, essa pegada gostosa até às 19 horas, com a sua participação por aqui. 989-69-1400. Zeneto e Cristiano, Cadeira Cativa.
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0: a sua noite de quinta-feira seja leve e produtiva, cheia de boas notícias, né? Cheia de coisas boas. A gente curtiu aí Fernando e Fabiano e Panda. Não é só terminar e agita aí com Gino e Geno. A gente volta agitando todas por aqui no Pegada, daqui a pouquinho.
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3: 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Vamos de Diego e Vitor Hugo. Beijei a cura.
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5: Pelo menos 8% dos brasileiros ligados ao agronegócio estão endividados. É o que mostra a pesquisa da Serasa, que levou em conta pessoas físicas da população rural com débitos ligados ao setor vencidos há mais de 180 dias. Os dados são referentes aos três últimos meses de 2025. O número é maior que no mesmo período do ano anterior. Entre os motivos estariam dificuldades enfrentadas pelo produtor rural, como juros altos e aumento das despesas, puxado, por exemplo, pelos custos dos combustíveis e dos fertilizantes. Da Rádio 2, Humberto Ferretti.
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sequência daquelas que todo mundo adora curtir aqui na Colonial FM, nesse restinho de feriado, pré-sexta, tem muita gente emendando aí e só na boa curtindo a 104.7. Vamos de música? Felipe Rodrigo, Ignora.

0: Sonho de Novo com Felipe Araújo rolou por aqui e amanhã com Leonardo na 104.7, só as melhores pra você curtir. Tá na Colonial? Tá bom demais. Eu volto já já trazendo as últimas de hoje.
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0: 14 para 7.
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1: Já voltei com tudo aqui na Colonial FM. 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A gente vai finalizando aqui essa quinta-feira mais que especial, feriadão. Eu deixo um beijo pra vocês. Daqui a pouquinho tem as mais pedidas com Biel pra fazer, ó, aquela noite especial aqui na Colonial FM. Gustavo Mioto tá chegando com o pedido de socorro, é uma das saideiras de hoje. Beijos, até amanhã.
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0: 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Agora tem Danilo e Davi, não mexe nas minhas gavetas, na Colonial.
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1: Boa noite. Está começando agora as mais pedidas aqui da Colonial. Hoje é quinta-feira, mas não é uma quinta-feira

depois de um feriado aí, né? Então hoje é você que manda. Semana a gente toca as mais pedidas, aquelas que marcaram o seu dia, aquelas que marcaram a semana e aquelas que estão bombando no momento nas plataformas digitais e na internet também, viu? Aquelas que você gosta de verdade. Eu sou Gabriel Ribeiro.

estica demais aqui na Colonial. Bora, porque aqui, ó, quem escolhe é você. As mais pedidas começando com O Boss e Tommy Romeo, Road to Nowhere, Colonial FM.

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Junior Max aqui na Colonial. Aí, ó, musicão, Ilusão de Amor. Também teve Natanzinho Lima, Me Apaixonei Nessa Morena. Ótima noite pra você que tá aqui na Colonial. Tá bom demais isso aqui, hein, gente? Feriadão, as mais pedidas no ar aqui na Colonial. Vou te falar, feriado muda até gosto musical da pessoa, né? No dia normal, põe a música mais tranquila aí. No feriado.

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2: Agora tem Jota Quest e Tim Maia acendo farol na colonial.

0: Daniel 104.7, Vini Costa com o Grandão Vaqueiro, Mineirinho, Léo Santana, Zona de Perigo, Elisa Rose e muito mais aqui na Colonial. Ó, acabou as mais pedidas, mais uma edição das mais pedidas aqui com exclusividade no seu feriado. Valeu a sua audiência, você que pediu sua música aqui no Zap da Colonial, fez para esse momento com a gente aqui, ó. Depois do intervalo, a gente volta com a programação normal da Colonial e com mais música e aquela companhia que a Colonial FM te faz sempre, aonde você estiver.
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0: Muito obrigada.
1: Colonial FM, 8:17.
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0: Maicon Ian, testão na Colonial. Também teve Simone Mendes, Direitos Iguais. Feriado é o dia que a gente descansa até de fingir que tá produzindo demais. Descansa fingindo. Ótimo fim de noite pra você de quinta-feira. Bom fim de feriado. Amanhã já é sextou. Vai ser bom, hein? Tem uma sexta-feira no meio da quinta e vamos com Deus. Sexta-feira dobrada. Sexta-feira ao quadrado com feriado na quinta desse aí. Tamo junto. Eu sou Gabriel Ribeiro e volto já.
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0: 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Colonial FM, 8:24.
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0: tudo aqui. Minha família!
1: Amsterdã com Gabi e Rodriguinho aí, ó. Só agradecer por mais um dia, mais um feriadão. Teve Jorge Mateus, Sol nos Olhos e muito mais, né? Bom feriado pra você. Hoje, o maior compromisso da pessoa é não ter compromisso. Então aproveita a falta de compromisso e aproveita pra você relaxar, descansar e se

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